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1: E os Caltribits!
2: Doze faltando para as 10.

0: Os 10% a gente deixa pro garçom, né não?
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0: Obrigado, gente!
1: Alô, Goianápolis, Terra do Tomate, Rio Verde.

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Olá, irmão ou irmão que nos ouve agora, como você está? Se estiver tudo bem, que Deus lhe abençoe e conserve. Caso esteja vivenciando enfrentamento de qualquer sorte, que Deus lhe fortaleça para que supere, aprenda e cresça com eles. Na verdade, é isso mesmo, não é? A vida é uma incansável professora e inesgotáveis são as lições para que avancemos. E por falar em lições, observemos esta de Emmanuel, pela psicografia de Chico Xavier, contida no livro Paz e Renovação, capítulo 6, com o título Ciência e Vida. No mundo, possuímos centrais elétricas que asseguram a iluminação de grandes cidades. Impossível, no entanto, olvidar os milhões de criaturas que ainda se debatem nas trevas da ignorância. Dispomos de usinas poderosas que geram a força indispensável à manutenção do trabalho em largas faixas do globo. Forçoso lembrar, porém, que surpreendemos em toda parte legiões de pessoas tombadas em desânimo ou desespero, a caminho da criminalidade ou do suicídio, à míngua de energia espiritual. Realizamos com êxito a ablação de tumores malignos. Necessário, todavia, observar que ainda não sabemos como impedir a formação dos quistos de ódio que infelicitam as almas. Construímos palácios de moradia com todos os apetrechos da civilização. Imperioso, entretanto, anotar que em nenhuma época do passado tivemos que facear tantos processos de angústia e de obsessão. Num átimo, escutamos essa ou aquela mensagem expedida sem fio de ponta a ponta do planeta. Quase sempre, contudo, ignoramos de que modo ouvir com serenidade e proveito as queixas do próximo em sofrimento. Transita-se agora da Terra para a Lua, ultrapassando-se as barreiras da gravitação. No entanto, muito de raro em raro, aprendemos a superar as trincheiras da indiferença ou da aversão para viajar de uma casa para outra ou de nossa alma para outra alma a serviço da paz. Ciência e vida. Bendita seja a inteligência que esculpe as técnicas avançadas do progresso, responsáveis pelas novas facilidades humanas.

0: humanas. Entretanto, é preciso reconhecer que sem Jesus Cristo aplicado à nossa própria vida, estaremos sempre andrajosos e famintos de coração. Observando os encantos da vida em todas as suas nuances, desde o fenômeno da multiplicação da semente lançada ao solo, o equilíbrio dos astros no espaço infinito, a beleza das noites enluaradas, as cores do pombo, a delicadeza do beija-flor, o perfume do jasmim, o milagre da gestação e da maternidade, até o mundo microscópico, submerso em águas profundas e inexploradas, fica fácil para um olhar interessado enxergar a presença divina. E nesse contexto de vida exuberante, tem uma parte reservada para a gente, para mim, para você, para toda e qualquer pessoa, que é melhorar a qualidade de nossos relacionamentos. E isso implica necessariamente no esforço de eliminar as fronteiras do egoísmo, que normalmente nos engana, e ampliarmos a visão de mundo e de família, vivendo em fraternidade, na capacidade máxima que conseguirmos. Se hoje a gente consegue apenas se silenciar, vamos silenciar, mas vamos nos esforçar para amanhã já conseguirmos também amar o ofensor, sem nunca devolver o mal na mesma intensidade. Convivência, eis aí a matéria que nos pede aulas de reforço, e eis aí também a chave para a nossa cura verdadeira. Uma amiga muito querida do catolicismo, devota fervorosa de Santa Teresinha, participando conosco de uma live espírita, trouxe-nos um ensinamento, uma daquelas pérolas que não dá para esquecer, nem com muito esforço, sabe? Ela trabalha com marketing digital e lives, e por conta disso, está sempre com o celular ao alcance das mãos, dos olhos e dos ouvidos. Tem 4 filhos, sendo a caçula, a Manuela, de 4 anos de idade. Relatou-nos que numa manhã qualquer, enquanto tomava café da manhã na companhia de sua filhinha, estava a manusear o celular, lendo e respondendo mensagens do WhatsApp. Até que num dado momento, sua filhinha lhe requisita um tanto mais de atenção. E ela lhe explica que seu trabalho lhe exige isso, retorno e atenção para seguidores e clientes. Foi então que a Manu, com as 2 mãozinhas sobre o próprio peito e na tranquilidade que lhe é própria, olhando-a profundamente nos olhos, lhe diz: "Mamãe, a sua vida está aqui." Ela confessou-nos que foi um susto, um abençoado susto que lhe despertou para a verdadeira prioridade da vida, o que realmente merece toda a nossa atenção, os melhores momentos e os maiores esforços. A qualidade da convivência, especialmente de nossa família. E voltamos a dizer, muito embora aí está a solução para a maioria de nossas aflições, é justamente aí que continuamos falhando. Apliquemos Jesus em todas as suas recomendações, na convivência, no dia a dia, julgando menos e perdoando mais, mas servindo sempre. E sabe como? Levando-o conosco em pensamentos e atitudes, por onde formos, não dá erro. Mas se porventura falhares, não se preocupe. Recomeça o mais rápido que puder. Não perca tempo. Muita paz.
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1: Bom dia a todos que nos acompanham aqui na Rádio Vox FM. Programa seu dia comigo, meteorologista Kátia Braga. Uma segunda-feira de instabilidade, tem chuva até a tarde. Chuva forte em alguns momentos. O volume não vai ser

0: expressivo, pode chegar no máximo a 25 milímetros. Olha, a temperatura 18 nessa manhã, à tarde 23 graus, o solzinho até aparece. Agora à tarde tem possibilidade do sol aparecer, mas tem vento também durante todo o dia, até noite e madrugada. Vento que vai oscilar entre fraco, moderado e algumas vezes com uma rajada mais forte. Pode chegar até 40 km por hora de uma maneira pontual, um pouco mais. A terça-feira também vai ser de chuva com raios em alguns momentos. Também não se descarta aquela chuva forte em curto espaço de tempo. Tem vento, o vento deve ser ainda mais forte na terça-feira, com rajadas mais fortes, pode chegar até 50 km por hora. A temperatura na terça, 19 a 24 graus. Deixa eu te contar que a quarta-feira ainda tem chuva, é fraca, mas tem em Nova Bassano e região. Já a quinta-feira, o sol aparece e a sexta também. Um apanhado geral para que tu possas te organizar. Saudações meteorológicas.
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3: Mark Zuckerberg, CEO da Meta, durante o evento anual da empresa Meta Connect, apresentou um novo gadget batizado de Muse Charm. O pequeno dispositivo tem uma tela de apenas 2 polegadas, conta com 2 câmeras e permite ter contato mais rápido com a inteligência artificial da Meta. O Muse Charm tem um design que lembra um cronômetro. E para utilizá-lo, basta colocar o dedo no sensor biométrico e começar a conversar. O Charm poderá ser pareado com smartphones. Segundo Zuckerberg, o Charm pode ser utilizado para tirar fotos e gravar vídeos. Não se sabe ainda a data de lançamento do aparelho.
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0: meia-noite 24.
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3: O atual tenista número 1 do ranking da ATP, Jannik Sinner, não vai disputar o ATP 500 de Pequim na China. O motivo? Uma lesão no joelho. O tenista italiano também teve que deixar o US Open devido ao mesmo problema. Sinner ficou frustrado com a situação. Estou chateado em anunciar que não vou disputar o ATP de Pequim na China. Meu joelho não está pronto para competir.
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2: E vamos falar sobre sono profundo. Você pode até dormir, mas atingir o estágio mais profundo é outra história. O sono é composto por duas partes principais, o REM e o não REM, que passam por quatro estágios. O sono profundo acontece no estágio 3 do sono não REM e corresponde a 25% do sono total. Quando a pessoa está nessa fase, é difícil acordar. O corpo está relaxado e a mente desligada. É a fase em que o batimento cardíaco, a respiração e os músculos ficam menos acelerados e as ondas cerebrais ficam mais lentas. É por isso que, para ter disposição no outro dia, é preciso passar pelo sono profundo. Aliás, passar pelas quatro fases do sono é fundamental para que o corpo e o cérebro se recuperem e se desenvolvam. Dormir menos de 7 ou 8 horas por noite pode afetar a concentração, a criatividade, o humor e a produtividade. Os quatro estágios do sono são superficial, profundidade intermediária, profundo e REM. Como melhorar a qualidade do sono? Estabelecendo horário para dormir e para acordar, banho quente, um bom livro, luz suave, diminuir os sons, ficar com pouca luz e manter as temperaturas mais baixas no quarto, evitar alimentos gordurosos, condimentados, cafeína, massagear os músculos que mais doem durante a noite, praticar técnicas de relaxamento e praticar exercício físico regularmente.
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3: Numa entrevista recente, os cineastas irmãos Russo revelaram que Vingadores Doutor Destino guarda segredos sobre o elenco. Segundo os irmãos, o elenco é tão grande e já anunciamos parte dele, mas outros nomes ainda não. Lembrando que o filme vai estrear nos cinemas no dia 17 de dezembro.
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0: Boatos dão conta de que a Apple vai lançar uma pulseira fitness sem tela. Seria um bracelete de tecido com um módulo de computação equipado com sensores. Mas essa pulseira fitness da empresa da maçã não chegará ao mercado antes de 2028.
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1: Segunda-feira e você confere as primeiras informações do dia. Pesquisa eleitoral divulgada no último dia 25 pelo Instituto Real Time Big Data sobre as intenções de voto para o primeiro turno da eleição para a presidência da República em Alagoas mostra a liderança do presidente Luiz Inácio Lula da Silva, que tem 51% contra 33% de Flávio Bolsonaro. Os números são referentes ao cenário estimulado quando uma lista de candidatos é apresentada aos entrevistados. Voltamos em instantes com mais um bloco de notícias.
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0: A escuderia Audi de Fórmula 1 anunciou que Nico Hülkenberg e Gabriel Bortoleto serão seus pilotos titulares na próxima temporada. Segundo o CEO da Audi, Mattia Binotto, a continuidade da dupla já era esperada e não houve necessidade de um anúncio específico antes. A Audi está satisfeita com o trabalho dos dois.
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0: 2:43.
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1: De volta com mais informações da sua rádio. A urna eletrônica terá uma novidade nas eleições deste ano para ajudar a orientar o eleitor na hora do voto. A parte superior da tela vai mostrar uma barra de progresso em tempo real com os cargos que já foram votados e os que ainda devem receber o voto do eleitor. O recurso permitirá identificar as etapas da votação. Voltamos em instantes com mais um bloco de notícias.
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2: Olá, sou Jaqueline, professora da Futura Idiomas, e trago dicas para você sobre o estudo de um novo idioma. Você sabia que aprender um novo idioma muda o funcionamento do cérebro? Estudos mostram que pessoas bilíngues desenvolvem mais flexibilidade para resolver problemas e alternar entre tarefas. É como um treino para

0: diariamente. Com o estudo de um novo idioma, você aprende inglês, espanhol, italiano e português para estrangeiros de forma prática e divertida.
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2: Nessa sexta-feira, a casa de leilões Fanatics Collect vendeu uma carta de Cooper Flagg, ala do Dallas Mavericks da NBA, por 8,04 milhões de dólares. É o maior valor já pago por uma carta de um único jogador da NBA. A carta é uma 2026 Top Scrum Updates NBA Debut Patch, autografada e única no planeta. A carta recebeu 83 lances. Lembrando que o ala, de apenas 19 anos, foi a primeira escolha geral do draft da NBA do ano passado.
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1: O clube inglês Manchester United teve prejuízo financeiro pelo sétimo ano consecutivo. Em 2026, o United teve um prejuízo de 43 milhões de libras, ou seja, quase 480 milhões de reais. E uma das iniciativas para aumentar o caixa do clube é a venda de partes do gramado do lendário estádio Old Trafford. O custo por 7 centímetros quadrados, 125 libras, ou seja, mais de R$ 800.
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4: 4 horas.
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0: Durante o Meta Connect, evento anual da Meta, a empresa apresentou os novos Ray-Ban Meta Audio, óculos inteligentes sem câmeras. Com esses óculos é possível ouvir música, atender chamadas telefônicas e também interagir com a inteligência artificial da empresa. A autonomia é de cerca de 12 horas de uso contínuo. O preço sugerido no mercado norte-americano, $349.
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1: De volta com mais informações da sua rádio. Uma professora foi condenada a 5 anos e 5 meses de prisão em regime semiaberto por torturar 13 crianças com idades entre 2 e 3 anos em uma escola particular da Zona Leste de São Paulo. Imagens de câmeras de segurança mostraram crianças sendo arrastadas pelos braços e jogadas no chão. Os pais perceberam algo errado quando os filhos começaram a demonstrar medo ao ir para a escola. As gravações, datadas de 2023, mostram um comportamento violento da professora dentro da sala de aula. Em um dos vídeos, ela aparece distraída com o celular enquanto as crianças brincam sem supervisão adequada. Em outra ocasião, ela empurra uma criança que se desequilibra e levanta outra pela roupa. Voltamos em instantes com o último bloco de notícias.
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0: Obrigado!
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2: Bom dia a todos que nos acompanham aqui na Rádio Vox FM. Programa seu dia comigo, meteorologista Kátia Braga. Uma segunda-feira de instabilidade, tem chuva até a tarde. Chuva forte em alguns momentos. O volume
1: previsão
2: não
1: do tempo.
2: Expressivo.
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1: 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Brad Leatherman, subdiretor da divisão cibernética do FBI, anunciou que o FBI tem conhecimento de que um grupo de criminosos afirma ter invadido o portal fbijobs.gov e ter acessado informações de identificação pessoal de funcionários do governo norte-americano. Os responsáveis pela suposta invasão seriam integrantes do Shiny Hunters, que alegam ter roubado informações altamente confidenciais de quase todos os agentes do FBI. 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

0: Vox FM, 26 para as 6.
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3: Era uma vez. No super fantástico mundo dos Auge Boys.
4: Calma, cara, que eu vou contar.
3: Não, deixa eu contar, por favor.
4: Por favor.
3: Não, peraí. Deixa que eu vou contar essa história, ó. Vê.

0: Vox FM. 20 para as 6.
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8: Vai estrear no dia 18 de novembro no serviço de streaming Prime Video o longa-metragem Maiden, o Homem e o Jogo, que vai contar a história de John Maiden, treinador e comentarista esportivo que revolucionou o futebol americano. Maiden será interpretado por Nicolas Cage e Christian Bale vai interpretar Al Davis, dono dos Raiders e grande amigo de John.
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Queridas irmãs, queridos irmãos, a paz de Jesus. Aqui é Luciane Bahia e está no ar mais um podcast Café com Espiritismo. No nosso último encontro, refletimos sobre uma mensagem do Espírito Joana de Ângeles intitulada Amor e Companheirismo, que está presente no livro Garimpo de Amor. Finalizamos com a seguinte frase da veneranda: somente quando se é capaz de vencer os distúrbios íntimos e os autorressentimentos é que se pode amar e buscar relacionamentos que estejam liberados de projeções perturbadoras e de fáceis atritos desgastantes. E assim continua Joana. É comum descobrir-se pequenas coisas que são detestáveis quando praticadas pelo ser com quem se relaciona ou a quem se afeiçoa. Não obstante, essa repulsa decorre de intolerância interior a atitudes semelhantes que a pessoa mantém e não se dá conta de como procede. Ao combater aquilo que lhe é desagradável no outro, está se descobrindo inconscientemente a respeito de comportamentos iguais que vivencia e que certamente incomodam também ao companheiro que os silencia. O amor no relacionamento é semelhante a um espelho que projeta o que se é naquele a quem se vincula afetuosamente. Por isso é tão intenso conviver. Por isso tantos receios no compartilhar, porque o outro mostra quem nós somos e nem sempre estamos muito à vontade para vermos quem somos. Em face dessa realidade, destaca Joana, torna-se necessário diálogo honesto e coerente, evitando-se as brigas que ressaltam os caprichos do ego, as imposições da personalidade dominadora. Ninguém ama submetendo, nem se permite amar sob sujeição. O amor é livre e expressa-se em total liberdade, sem o que manifesta interesse e conveniência, normalmente de efêmera duração. Quando a veneranda afirma que o amor é livre, conduz-nos a percebermos que não há como aprisionar o que se sente, nem condicionar. Contudo, ela não está a dizer que livre é a atuação perante a pessoa com quem se convive. Somos livres para sentirmos e livres para escolhermos com quem compartilharemos as experiências. Uma vez realizada a escolha, a nossa liberdade vai até o campo de atuação da liberdade do outro, com a presença do respeito, da fidelidade, da honestidade e da reciprocidade. E sobre a pureza do amor, conciliado com o respeito da escolha, lembro-me de uma história muito impactante, narrada pela espírita espanhola Amália Domingo Soler, em seu livro Contos Espíritas. Esta sensível escritora consegue nos transmitir a essência das relações, ensinando-nos, através das lições da vida, a olharmos para nós mesmos. Amália conta, em um texto intitulado O Ramo de Violetas, que, dialogando com um amigo, interessou-se pela sua história e pediu para que ele lhe contasse o que se passou. Eu me casei, relata o amigo de Amália, convencido de que amava minha esposa. Vivíamos tranquilamente. Morreu meu pai e tivemos que ir a Sevilha para acertar os assuntos familiares. Uma tarde, saí com Cristina, deixei-a na catedral e fui dar um passo pelas ruas. Ia olhando distraidamente, quando fixei meus olhos numa janela baixa, onde estava sentada uma menina que devia ter uns 14 anos. Era branca, com a palidez do marfim, de olhos grandes, tristes, extremamente tristes. Olhei-a e estremeci. Olhou-me ela por sua vez e notei, não sem surpresa, que se ruborizou e se levantou.
Segui meu caminho e não pude esquecer a figura daquela menina que, sem ter nada de particular, me impressionou tanto. Nada disse a Cristina. Na tarde seguinte, voltei a passar. Olhei e ela me olhou. Continuei vendo-a todos os dias e compreendi com profundo sentimento que a pobre menina era surda-muda. Inspirou-me compaixão. Numa tarde, comprei um precioso ramo de violetas e o deixei em sua janela. Pegou e sorriu, porém tão tristemente. Não sei o que me inspirava aquela criatura. Eu não via nela a mulher. Parecia mais um cadáver embalsamado que uma pessoa viva. Eu sofria ao vê-la. 2 meses passei vendo-a diariamente. Um dia, achei a janela fechada. Durante 8 dias não vivi. E como eu respeitava minha posição social de casado, não quis perguntar a nenhum dos criados. No 9º dia, vi a janela aberta. No fundo do quarto, havia no chão o cadáver da pobre menina.

0: Então vi que sobre seu peito havia o ramalhete de violetas que lhe havia presenteado. Quando percebi, eu estava em minha cama, rodeado de minha família. Minha esposa disse que eu passara mal vendo uma menina morta. 15 dias estive delirando e falando coisas sem nexo sobre um ramo de violetas e uma menina. Perdoa-me, disse ele à esposa. Quando estiver bem, lhe contarei tudo. Não me julgue sem me ouvir. Passaram-se os dias. E na primeira vez que saiu de casa, ela lhe disse: fique tranquilo, sei de tudo. Uma pessoa que cuidava da menina contou para a esposa dele, sem que soubesse quem ela era, que a garotinha surda-muda tinha tuberculose e que vivia muito triste até o dia em que viu um jovem senhor. Ao perceber que era ele, a esposa sentiu em seu coração o impacto das informações, mas foi envolvida de compaixão pela menina e disse ao esposo: seus ramos de violetas a fez completamente feliz. Desde que você lhe deu o ramo, não se separou dele e fez seu pai prometer que o colocariam em seu peito depois de morta. Como você viu, respeitaram sua vontade e com ela foi enterrado. Ele então chora. E a sua esposa lhe diz: chore, que eu também choro. Se sou culpado, não sei, disse ele. Porém, posso jurar que eu não a via como mulher. Sim, compreendo, disse a esposa. Assim termina o diálogo do casal sobre este contexto tão impactante. Por isso, imprescindíveis são a sinceridade e a fidelidade a si e ao outro com quem se elege a convivência. Por isso, Joana ensinou que é necessário diálogo honesto e coerente. No próximo encontro, continuaremos com o capítulo 7 do livro Garimpo de Amor, além de mais informações sobre esta linda história de amor puro e respeito mútuo. Com gratidão imensa no coração, um grande abraço e até o próximo podcast Café com Espiritismo.
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3: 6:16, bom dia, amanhã chuvosa de segunda-feira, 17 graus a temperatura neste início de dia, onde temos o predomínio do tempo fechado com chuva aqui na nossa região. Manchetes de hoje: ministro do Supremo avança sobre questões eleitorais e atropela o Tribunal Superior Eleitoral em ao menos 4 decisões. Duas pessoas morrem em acidente em alça da nova ponte do Guaíba. Lula chama fundo eleitoral de promiscuidade e defende reforma política. Também Rússia ataca a maior operadora de telefonia móvel da Ucrânia. Governo federal prevê devolução de 1,7 bilhões a apostadores após fim das bets. O governo que estabeleceu uma lei proibindo a divulgação e movimentação das bets. Defesa Civil aponta risco de inundação em rios com previsão de chuva intensa no estado. Rio Grande do Sul que tem alerta de granizo, vento forte e chuva. Também a Defesa Civil diz que chuvas de granizo no Rio Grande do Sul afetam 6,3 mil pessoas em 2 dias. Barragem de São Marcos na Serra sai da situação de emergência e moradores estão autorizados para retornar às suas casas. Na manhã, com bastante transtornos no trânsito em relação a bastante chuva, ontem também teve granizo em várias regiões do estado, também trazendo vendaval. O tempo, a instabilidade que também trouxe esses transtornos aqui no estado desde ontem, ontem pela manhã, já em vários pontos. O ciclone extratropical, instabilidade, marca a última semana de setembro. Temporais atingem 9,5 mil pessoas e deixam 2,2 mil casas danificadas aqui no estado. Logo mais a gente atualiza essas informações. 6:18, bom dia, boa semana.

0: Minas, hein, Gil? Um cavalo por um coração. Dá pra fazer um negócio.
1: Dá pra fazer negócio. 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
13: 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O Ministério da Agricultura confirmou no último domingo a abertura do mercado chinês para miúdos suínos do Brasil. O protocolo sanitário bilateral foi assinado no último sábado em reunião entre o ministro da Agricultura e o embaixador.

0: embaixadora da China no Brasil. O Brasil que estava autorizado a exportar para a China apenas alguns tipos de miúdos. E com a ampliação passa a ser incluso uma outra linha que estava fora dos embarques anteriormente feitos. Para o mercado da soja, que nos últimos dias teve oscilações e esteve, especialmente a bolsa de mercadoria, com as cotações seguindo lateralizadas, embora permaneçam em níveis mais firmes. No Brasil, os preços também sustentaram patamares importantes, mas a liquidez diminuiu diante do avanço da comercialização da safra atual. Os analistas apontam que os agentes continuam atentos a fatores que possam definir os próximos movimentos dos preços e o mercado segue à espera de novos sinais para sair do intervalo observado nas últimas semanas. O clima também começa a ganhar espaço nas avaliações dos agentes. As previsões de maiores volumes de chuva nas próximas semanas podem influenciar o ritmo dos trabalhos no campo e acrescenta nova volatilização no mercado. A colheita norte-americana também avança em grandes problemas até o presente momento. E outro fator importante que mantém os operadores em espera é o encontro do presidente americano e o presidente chinês. O mercado acompanha a possibilidade de mudança nas relações comerciais entre os dois países, principalmente em relação às tarifas. Cotações de hoje: soja R$ 146 e o milho R$ 67.
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0: Vox FM, 20 para as 7.
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2: Bom dia. A mensagem do dia de hoje é retirada do livro A Verdade da Vida. Não devemos pensar em fugir do ambiente ou da situação em que estamos. Os diversos acontecimentos que surgem em nossa vida são como disciplinas escolares destinadas a forjar o nosso caráter e aprimorar nossa personalidade e elevar a nossa alma. Aquele que busca comodidade fugindo das disciplinas nunca conseguirá aprimorar a sua personalidade, nunca conseguirá forjar o seu caráter e elevar a sua alma. Somente quando enfrentamos o ambiente e a situação e os vencemos é que podemos fortalecer o nosso caráter e a nossa alma. Devemos nos tornar pessoas capazes de dominar tanto uma situação fácil como uma situação difícil. Portanto, seja o que for que se apresentar para você nesse dia, enfrente essa situação com determinação e fé, porque somente com essa bandeira você conseguirá vencer. Que Deus abençoe hoje o seu dia. Bom dia, muito obrigada.
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4: Bom dia a todos que nos acompanham aqui na Rádio Vox FM. Programa seu dia comigo, meteorologista Kátia Braga. Uma segunda-feira de instabilidade, tem chuva até a tarde. Chuva forte em alguns momentos. O volume não vai ser tão expressivo. Pode chegar no máximo a 25 milímetros. Olha, a temperatura 18 nessa manhã, à tarde 23 graus. O solzinho até aparece. Agora à tarde tem possibilidade do sol aparecer, mas tem vento também durante todo o dia, até noite e madrugada. Vento que vai oscilar entre fraco, moderado e algumas vezes com uma rajada mais forte. Pode chegar até 40 km por hora de uma maneira pontual, um pouco mais. A terça-feira também vai ser de chuva com raios em alguns momentos. Também não se descarta aquela chuva forte em curto espaço de tempo. Tem vento, o vento deve ser ainda mais forte na terça-feira, com rajadas mais fortes. Pode chegar até 50 km por hora. A temperatura na terça, 19 a 24 graus. Deixa eu te contar que a quarta-feira ainda tem chuva, é fraca, mas tem em Nova Bassano e região. Já a quinta-feira, o sol aparece e a sexta também. Um apanhado geral para que tu possas te organizar. Saudações meteorológicas.
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9: Resultados dos jogos sorteados ontem, começando com o dia de sorte, concurso 1308, números sorteados 4, 7, 9, 11, 16, 24 e 28. Acumulou 800 mil, estimativa de prêmio para o próximo concurso. Teve também ontem à noite o sorteio da Mais Milionária, concurso 393, acumulou números sorteados 2, 15, 17, 26, 29, 32, trevos 4 e 5, 99 milhões, estimativa de prêmio para o próximo concurso. Mega Sena, concurso 3063, que acumulou números sorteados 5, 35, 36, 41, 43 e 48, 52 milhões, estimativa de prêmio para o próximo concurso. Também teve o sorteio ontem da Quina, concurso 7128, números sorteados 10, 44, 46, 70. 73, 11 milhões e meio, estimativo de prêmio para o próximo concurso. Time Mania, concurso 2447, números sorteados 1, 10, 20, 25, 30, 33 e 34. Time do Coração São Paulo, 16 milhões e 800 mil, estimativo de prêmio para o próximo concurso. Loto Fácil, concurso 3790, números sorteados 1, 3, 4, 5, 6, 7, 9, 11, 14, 15, 16, 17, 21 e 25. Teve um ganhador, 2 milhões, estimativo de prêmio para o próximo concurso. E hoje à noite, 21 horas, tem sorteios das loterias da Caixa. Terá Dia da Sorte, Dupla Sena, Loto Fácil, Loto Mania, Quina e Super 7. Resultados aqui na Vox. Nós vamos conferir amanhã. 7h31, tempo chuvoso nesse início de semana. 17 graus a temperatura.
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vocês. Obrigado pela participação. Vão com Deus, que nós ficamos com Deus. Um abraço e se encontramos.

0: decorou, né? É 55 Caiado Presidente.
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0: Uma família que teve a casa alagada pelas chuvas está precisando de um roupeiro para reorganizar a casa. Se você tiver um roupeiro em bom estado e puder fazer essa doação, entre em contato com a Rádio Vox. A Secretaria Municipal da Saúde informa aos pacientes diabéticos e insulino-dependentes que realizam testes de glicemia em casa que será necessária a substituição do aparelho de medição. A troca é simples, o paciente deve levar o aparelho atual até a farmácia municipal, onde será feita a substituição para o novo equipamento. Não esqueça de levar o aparelho que você já utiliza para realizar a troca. Mais informações junto à Secretaria Municipal da Saúde. Se você quer aprender a tocar gaita, o Centro Cultural terá professor para ensinar crianças e adultos iniciantes nas sextas de tarde, da 1h30 às 17h. As aulas são gratuitas e as vagas são limitadas. Informações com o Marinho, na Prefeitura, 999316001. A Imater informa que está aceitando pedidos de alevinos até 28 de outubro. Entre em contato com a Imater pelo 3273-1510 e 999259-80 ou passe diretamente no escritório ali junto à Prefeitura. Restaurante Zalza está organizando a Crisma e a primeira Eucaristia. Se você quer reservar lugares, ainda tem disponível 21-20-52-11 e 991-40-24-28. Uma ouvinte está precisando de um imóvel para alugar. Quem tiver disponibilidade, entre em contato com a rádio. 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Bom dia.
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6: Com certeza que muita gente já foi enganada, hein?
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0: Muito bom dia, 8:02, manhã de segunda-feira, tempo instável, 17 graus é a temperatura aqui em Nova Bassano, 18 serão as máximas, um dia que vai permanecer a temperatura assim instável como está agora, com essa instabilidade, com a chuva, com essa chuva que veio com transtornos, granizo em vários pontos aqui do estado também, ventos, chuva intensa, o Rio Grande do Sul que tem alerta para temporais essa segunda-feira e risco de cheias em ao menos 9 rios, 9,5 mil pessoas atingidas e 2 mil casas danificadas. É o último balanço da Defesa Civil. Rio Grande do Sul começa semana sob chuva e alerta para temporal e elevação de rios. Dois avisos do INMET estão em vigor desde a meia-noite da segunda-feira. O alerta de maior severidade tem grau laranja. É válido até o final desta noite. Que tem granizo, rajadas, ventos, volumes de chuva significativos também, então, que projeta a Defesa Civil do Estado, também destacando, né, a população ficar atenta no dia de hoje. Também informações desta manhã, governo federal prevê devolução de 1,7 bilhões a apostadores após o fim das bets. Também ministro do Supremo Flávio Dino derruba a decisão de André Mendonça e libera posts na internet. Destaque para temporais com granizo que causam danos e transtornos a quase 10 mil gaúchos no final de semana. A barragem de São Marcos, na Serra Gaúcha, sai da situação de emergência. A Defesa Civil aponta risco de inundação em rios com previsão de chuvas intensas no estado nesse início de semana. São as principais manchetes de hoje e nas redes sociais da Vox você confere todas essas informações, manchetes, previsão do tempo, entrevistas, é só você acessar a página do Instagram Vox FM 983, você confere todas as informações atualizadas, além também das manchetes, você encontra a previsão do tempo, pode também estar participando do grupo do WhatsApp, onde em primeira mão você recebe todas as informações também da cidade e da região. 8:05, boa semana, bom dia.
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0: todos que nos acompanham aqui na Rádio Vox FM. Programa seu dia comigo, meteorologista Kátia Braga. Uma segunda-feira de instabilidade, tem chuva até a tarde. Chuva forte em alguns momentos. O volume não vai ser tão expressivo. Pode chegar no máximo a 25 milímetros. Olha, a temperatura 18 nessa manhã, à tarde 23 graus. O solzinho até aparece. Agora à tarde tem possibilidade do sol aparecer, mas tem vento também durante todo o dia, até noite e madrugada. Vento que vai oscilar entre fraco, moderado e algumas vezes com uma rajada mais forte. Pode chegar até 40 km por hora de uma maneira pontual, um pouco mais. A terça-feira também vai ser de chuva com raios em alguns momentos. Também não se descarta aquela chuva forte em curto espaço de tempo. Tem vento, o vento deve ser ainda mais forte na terça-feira, com rajadas mais fortes. Pode chegar até 50 km por hora. A temperatura na terça, 19 a 24 graus. Deixa eu te contar que a quarta-feira ainda tem chuva, é fraca, mas tem em Nova Bassano e região. Já a quinta-feira, o sol aparece e a sexta também. Um apanhado geral para que tu possas te organizar. Saudações meteorológicas.
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Sua única companhia nem é uma pessoa.

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Olá, muito bom dia. Segunda-feira começando. Hoje é dia 28 de setembro. São 8 horas e 32 minutos, 17 graus a temperatura aqui em Nova Bassano. Estamos agora na segunda parte do Bom Dia.

0: Vox. Mais uma edição com muitas informações, notícias e, claro, a boa música que não pode faltar para você. Por isso, eu já convido você a participar conosco através do 549-9690-9830. 549-9690-9830. Começamos mais uma semana chuvosa aqui em Nova Bassano. Por enquanto, conforme as informações da Defesa Civil, choveu 60 milímetros nesta manhã, né, na madrugada de ontem até essa manhã. É uma chuva calma, espaçada, então a Prefeitura e também a Defesa Civil estão, digamos, monitorando os rios, também os bairros, para quem sabe trabalhar caso for preciso. Mas por enquanto, tudo sob controle aqui em Nova Bassano, conforme a Defesa Civil. Até as informações também dão em conta que a previsão para os próximos dias deve chegar a 300 milímetros de chuva. Até o março, da Defesa Civil considera esse número bastante, mas vamos torcer aí que nada de ruim aconteça aqui na nossa cidade. Então, uma segunda-feira chuvosa, 17 graus a temperatura aqui na cidade. Vamos juntos então com mais uma edição do Bom Dia Vox. Muito prazer, sou Gabriel de Mello, já desejo a você um ótimo dia e uma excelente segunda-feira. E vamos então iniciando a nossa programação com as informações do dia de hoje. Muito bem, dia 28 de setembro, hoje é o Dia Mundial contra a Raiva. A santa do dia é Eustóquia, a lua é cheia e o signo é Libra. Estamos no duodécimo, no número 271 de 2026. Faltam 94 dias para acabar o ano. O dia 28 de setembro na história, então, alguns fatos e acontecimentos que marcaram a época no dia de hoje. A data do dia 28 de setembro, em 1825, entra em funcionamento a primeira locomotiva. Em 1871, entra em vigor a lei do ventre livre no Brasil. Em 1885, a lei dos sexagenários liberta todos os escravos com mais de 60 anos. Em 1905, a teoria da relatividade de Einstein é publicada. Em 1978, morre Albino Luciani, o Papa João Paulo I. Em 1991, morre o músico de jazz americano Kyles Davis. Em 2015, a NASA anuncia a descoberta da água em córregos na superfície de Marte. Frase do dia de hoje: meu futuro começa quando eu acordo todas as manhãs. Todos os dias encontro algo criativo para fazer com a minha vida. Frase então do Miles Davis, frase do dia de hoje. Vamos repetir: meu futuro começa quando eu acordo todas as manhãs. Todos os dias eu encontro algo positivo e criativo para fazer com a minha vida. Frase de Miles Davis. Então, hoje, 28 de setembro, o Dia Mundial contra a Raiva. Você que tem raiva da segunda-feira, tem raiva depois do final de semana que está descansando, tem raiva da chuva, pare um pouquinho, pensa 5 minutos ou menos do que isso, 2 minutos, repense, reflete e agradeça por mais um dia que você acorda e mais um dia que você vai trabalhar. Segunda-feira, 28 de setembro, o Dia Mundial contra a Raiva. 8:36, nós vamos iniciando nossa programação musical, chegando boas músicas para você. Bom dia.
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3: 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O Ministério da Agricultura confirmou no último domingo a abertura do mercado chinês para miúdos suínos do Brasil. O protocolo sanitário bilateral foi assinado no último sábado em reunião entre o ministro da Agricultura e o embaixador da China no Brasil. O Brasil que estava autorizado a exportar para a China apenas alguns tipos de miúdos e com a ampliação passa a ser incluso uma outra linha que estava fora dos embarques anteriormente feitos. Para o mercado da soja, que nos últimos dias teve oscilações e esteve especialmente a bolsa de mercadoria com as cotações seguindo lateralizadas, embora permaneçam em níveis mais firmes. No Brasil os preços também sustentaram patamares importantes, mas a liquidez diminuiu diante do avanço da comercialização da safra atual. Os analistas apontam que os agentes continuam atentos a fatores que possam definir os próximos movimentos dos preços e o mercado segue à espera de novos sinais para sair do intervalo observado nas últimas semanas. O clima também começa a ganhar espaço nas avaliações dos agentes. As previsões de maiores volumes de chuva nas próximas semanas podem influenciar o ritmo dos trabalhos no campo e acrescenta nova volatilização no mercado. A colheita norte-americana também avança em grandes problemas até o presente momento. E outro fator importante que mantém os operadores em espera é o encontro entre o presidente americano e o presidente chinês. O mercado acompanha a possibilidade de mudança nas relações comerciais entre os dois países, principalmente em relação às tarifas. Cotações de hoje: soja 146 e o milho R$ 67.
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8: Muito bem, são 8:50. Agora chegou o momento dos aniversariantes do dia de hoje da loja Bedim, 28 de setembro. A gente parabeniza o Edson Marcolin, o Rodrigo Zanella, a Eliane Boakovics, Marcos Alves Valêncio, Lourdes Salete Giroto, Neiva Barbosa Gonçalves e a Zelide Terezinha Matiolo Colli. 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
16: Os suplementos de vitamina D são acompanhados por outro mineral, o cálcio. Já que a vitamina D é fundamental para a absorção do cálcio no organismo, tratando um conjunto de alterações no metabolismo ósseo, como a osteoporose.
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17: Muito bem, estamos de volta, agora são 9h05, hoje é segunda-feira, dia 28 de setembro. Temperatura marcando 17 graus aqui em Nova Bassano e nós vamos então agora com as informações da previsão do tempo. Ao longo da programação, a Kátia Braga atualiza e se aprofunda mais em relação a isso. A segunda-feira será de chuva forte e risco de granizo no Rio Grande do Sul. A frente quente provoca instabilidade em grande parte do estado. Uma frente fria segue atuando no Rio Grande do Sul ao longo desta segunda-feira e provocará uma forte chuva intensa em grande parte do estado. Conforme a Metsul, a instabilidade será localmente forte e intensa, com altos volumes acumulados em poucas horas em algumas cidades. Na verdade, é uma frente quente, não uma frente fria. O risco também é considerado alto para a queda de granizo. Existe a possibilidade de raios, que podem ser numerosos em algumas regiões. Apesar do tempo instável, períodos de melhora e até abertura podem ocorrer no transcorrer das horas. Uma massa de ar quente no nordeste da Argentina favorece temperaturas elevadas em pontos da fronteira oeste e do noroeste. Na maior parte do território gaúcho, no entanto, as temperaturas não devem subir muito. Alertas da Defesa Civil. A Defesa Civil do Rio Grande do Sul, por meio do Centro de Monitoramento, atualizou neste último domingo a previsão para o estado e apontou áreas com risco severo para chuva intensa e volumosa nos próximos dias. O cenário também crítico deve persistir até terça-feira, com possibilidade de tempestades acompanhadas de queda de granizo e rajadas intensas de vento. Ao longo desta segunda-feira, permanecerá o risco de tempestades severas em áreas da Campanha, Oeste, Missões, Centro, Noroeste, Norte, Nordeste, Vales, Serra, Região Metropolitana de Porto Alegre e Litoral Norte. Também são previstas chuvas intensas e volumosas na Campanha, Centro e em parte dos vales. Além disso, o órgão apontou risco de inundação em rios de maior porte, inicialmente nas regiões Oeste e Centro. Estão incluídos os rios Quaraí, em Quaraí, e Ibirapuitã, em Alegrete, Santa Maria, em Dom Pedrito e Rosário do Sul. E, além disso, também temos mais rios que serão, digamos, monitorados pela Defesa Civil. O Vaca Caí, em São Gabriel, o São Cepé, em São Cepé, o Jacuí, em Cachoeira do Sul. Para essas áreas são indicados os níveis de atenção

0: alerta e inundação. Então, alguns rios sendo monitorados pela Defesa Civil do Estado. Aqui em Nova Bassano, a temperatura então para hoje vai ficar entre 16 e 25 graus. A segunda-feira será marcada por chuva em Nova Bassano, conforme a previsão meteorológica. São esperados cerca de 26,9 milímetros de precipitação ao longo do dia. As temperaturas devem variar entre 16 e 25 graus, enquanto os ventos podem atingir velocidade média de 13 km por hora. A orientação é para que a população fique atenta às condições do tempo, especialmente durante os períodos de chuva. E nós conversamos hoje pela manhã com a Defesa Civil aqui da cidade e conforme, de acordo com o órgão, nesta manhã choveu 60 milímetros aqui em Nova Bassano, mas foi uma chuva calma e espaçada. Então, por isso que não houve transtornos até o momento. E a previsão da Defesa Civil para essa semana, até que a chuva cesse, é de 300 milímetros aqui em Nova Bassano. 9:09, 9:09, temperatura marcando 17 graus aqui na cidade. E nós seguimos com a programação.
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13: Segundo um estudo da Organização de Cooperação e Desenvolvimento Econômico, mais de um quinto da população brasileira é obeso. A obesidade está associada a déficits na função executiva que podem contribuir para a má tomada de decisão na dieta. Porém, pouco ainda se sabe sobre as associações entre excesso de peso e desenvolvimento cerebral. Este estudo procurou encontrar ligações entre peso, estrutura cerebral e função mental em crianças obesas e não obesas. Os pesquisadores descobriram que no cérebro das crianças obesas havia menos volume na região que controla as tarefas de função executiva, como capacidade de planejar, controlar impulsos e lidar com várias atividades simultaneamente. De acordo com um dos autores da pesquisa, ficou concluído que o peso da criança interfere de forma sutil em seu desempenho cognitivo.

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3: Estamos de volta, são 9 horas e 24 minutos. Um ótimo dia para você que nos acompanha aqui nas ondas da Rádio Vox FM 98.3. 9 horas e 24 minutos, 17 graus a temperatura aqui em Nova Bassa. No segunda-feira, chove uma chuva fraca aqui na cidade. Vamos com algumas informações, manchetes. Começamos aqui pelo portal Leouve. A Defesa Civil de Caxias do Sul orienta a população para a chuva forte prevista entre segunda e terça. A previsão indica até 120 milímetros de chuva, rajadas de vento acima de 90 quilômetros por hora e possibilidade de granizo de grande porte. Desde as 4 horas da manhã da madrugada desta segunda-feira, foram registrados acumulados entre 10 e 32 milímetros nos pluviômetros do Centro Nacional de Monitoramento e Alertas de Desastres Naturais instalados no município. Aliás, Caxias do Sul está vivendo uma crise política. A Câmara de Vereadores de Caxias do Sul deve votar na próxima sessão sobre o impeachment do prefeito Adiló de Domênico por algumas irregularidades na sua gestão. Barragem de São Marcos deixa estado de emergência e moradores podem retornar para casa. A redução do nível do reservatório e reparos nas fissuras permitiram mudança para o estado de alerta na barragem Arroio São Luís. Farroupilha tem 191 vagas de emprego disponíveis em diferentes áreas. Oportunidades são intermediadas pelo Balcão do Trabalhador. Interessados devem realizar o cadastro e procurar serviço no centro. Foragido por roubo é preso pela GCM durante patrulhamento no centro de Bento Gonçalves. Homem de 27 anos tinha mandado de prisão temporária pelo crime e tentou fugir durante a abordagem na tarde do último domingo. Brasil de Farroupilha empata com o Pelotas, garante a classificação na Série A2 e encara o Passo Fundo nas quartas de finais. O Rubro Verde segurou o 0-0 no estádio Boca do Lobo e avançou na oitava posição. Vamos ver, aqui temos os outros confrontos, então, além de Passo Fundo e Brasil de Farroupilha, outros confrontos de ida e volta das quartas de finais estão definidos. Ontem tivemos a última rodada da fase classificatória da divisão de acesso do Campeonato Gaúcho, e agora começa o mata-mata. União Frederiquense e Veranópolis, o primeiro jogo acontece em Frederico Westphalen e o segundo aqui em Veranópolis. É Brasil de Pelotas e Esportivo, o primeiro em Pelotas e o segundo em Bento Gonçalves. E o Apafute e Santa Cruz, né? O primeiro acontece em Porto Alegre e o segundo acontece em Santa Cruz do Sul. Então, os jogos das quartas de finais do Gauchão. Lembrando que os dois primeiros, né? Os dois que chegam à final, sobem para o Gauchão de 2027. Pitbull invade residência, ataca moradores e mata cães em Tramandaí. Animal entrou em uma casa no bairro Cruzeiro e depois atacou outros dois cães que estavam soltos na rua. E a Polícia Rodoviária Federal apreende 207 quilos de maconha e prende 4 por tráfico de drogas em Passo Fundo. A droga estava em um Volkswagen Polo. Outro veículo foi abordado por suspeita de atuar como batedor durante o transporte. Então, são algumas manchetes nesta manhã de segunda-feira, dia 28 de setembro. Agora 9:28, temperatura marcando 17 graus aqui em Nova Bassano.
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14: Agora são 9 horas e 43 minutos, 18 graus. A temperatura aqui em Nova Bassano segue chovendo aqui na cidade. Lembrando que, conforme a Defesa Civil, até o momento choveu 60 milímetros aqui em Nova Bassano. Seguimos com algumas manchetes. Homem morre após colisão traseira entre dois carros na BR-386-386 em

0: Sarandi. Acidente ocorreu na madrugada do último domingo. Outras 3 pessoas ficaram feridas e foram encaminhadas ao hospital. Caxias tem previsão de chuva forte e vento acima de 90 km por hora. A Defesa Civil divulga orientações. Expectativa é por episódios de chuva forte de até 120 milímetros. Para tentar voltar ao G2, Juventude precisa quebrar tabu histórico contra o América Mineiro. O Alviverde jamais derrotou a equipe mineira atuando em Belo Horizonte. Confronto desta segunda-feira valerá pela 30ª rodada da Série B. Fora de casa, o Juventude derrota o Flamengo de São Pedro pelo gauchão feminino. A primeira vitória Alviverde na competição estadual foi garantida com gol em cada período, da partida. Também temos aqui manchetes do portal GZH. A pesquisa Nexus BTG mostra Lula com 46% e Flávio Bolsonaro com 44% no segundo turno. Ainda em relação ao primeiro turno, o Lula tem 42% e Flávio 37%. A margem de erro é de 2 pontos percentuais para mais ou para menos. Então, resumidamente falando, conforme essa pesquisa, estão praticamente tecnicamente empatados na disputa pela presidência da República. Lembrando que iniciamos a semana, a última semana de campanha eleitoral sendo divulgadas em televisões, em rádios, as divulgações também na internet. No próximo domingo temos a eleição do primeiro turno, onde vamos definir e vamos votar, melhor dizendo, né, definir os candidatos, os vencedores para deputados estaduais, federais, governador, senadores e também presidentes. Lembrando que a probabilidade, até para nós aqui no Rio Grande do Sul, é um segundo turno para governador e também um segundo turno para presidentes. A primeira eleição já define deputados estaduais, federais e senadores. Cidades da Serra seguem sob alerta laranja para temporais até terça-feira. A Defesa Civil alerta para a chance de tempestades com granizo, ventos acima de 80 km por hora e até 120 milímetros de chuva. Ainda sobre o Rio Grande do Sul e também a relação com chuvas, tem alertas para temporais nesta segunda-feira e risco de cheia em ao menos 9 rios. Então, são algumas informações nesta manhã aqui na Rádio Vox. Futebol também presente, de volta à disputa. O Alejandro pode ter oportunidades agora com o novo treinador Eduardo Batista. O centroavante não vinha sendo tão aproveitado por Paulo Pezzolano após o fim da intertemporada, até por conta das condições físicas em que o Alejandro se apresentou após o período da Copa do Mundo. E também esse assunto que está sendo bastante discutido sobre o fim das bets, casas de apostas esportivas, agora os clubes que tinham patrocinadores das bets irão sofrer na questão financeira. Em compensação, em União Grenal, os clubes agendam reunião com o governo federal e pedem linha de crédito de 20 bilhões para aliviar dívidas. A proposta foi apresentada em agosto ao ministro do Esporte, Paulo Henrique Cordeiro, por 25 presidentes dos clubes da Série A e B, incluindo Alessandro Barcelos, presidente do Internacional, e Odorico Roman, presidente do Grêmio. Então, os clubes estão articulando junto ao governo federal uma linha de crédito para sanar as dívidas de 20 bilhões de reais. Até tem as informações que seriam junto ao banco BNDES. Então, os clubes do futebol brasileiro estão se movimentando para quitar dívidas, dar uma aliviada aí nas suas situações econômicas. 9:48, 9:48, segue chovendo aqui em Nova Bassano, temperatura marcando 18 graus na cidade. Nós seguimos agora com mais músicas para você.
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6: Bom dia a todos que nos acompanham aqui na Rádio Vox FM. Programa seu dia comigo, meteorologista Kátia Braga. Uma segunda-feira de instabilidade, tem chuva até a tarde. Chuva forte em alguns momentos. O volume não vai ser tão expressivo. Pode chegar no máximo a 25 milímetros. Olha, a temperatura 18 nessa manhã, à tarde 23 graus. O solzinho até aparece, agora à tarde tem possibilidade do sol aparecer, mas tem vento também durante todo o dia, até noite e madrugada. Vento que vai oscilar entre fraco, moderado e algumas vezes com uma rajada mais forte. Pode chegar até 40 km por hora de uma maneira pontual, um pouco mais. A terça-feira também vai ser de chuva com raios em alguns momentos. Também não se descarta aquela chuva forte em curto espaço de tempo. Tem vento, o vento deve ser ainda mais forte na terça-feira, com rajadas mais fortes, pode chegar até 50 km por hora. A temperatura na terça, 19 a 24 graus. Deixa eu te contar que a quarta-feira ainda tem chuva, é fraca, mas tem em Nova Bassano e região. Já a quinta-feira, o sol aparece e a sexta também. Um apanhado geral para que tu possas te organizar. Saudações meteorológicas.
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0: Muito bem, estamos de volta, 10h03, 18 graus a temperatura. A Kátia Braga já atualizou as informações aqui para nós sobre a previsão do tempo para esta segunda-feira e também os próximos dias. O presidente Lula diz ter leve impressão de que não haverá segundo turno nas eleições presidenciais. O presidente Luiz Inácio Lula da Silva afirmou ter uma leve impressão de que não haverá segundo turno nas eleições presidenciais. Ele disse acreditar que vencerá a disputa já na primeira votação, no primeiro turno. Eu estou com uma leve impressão de que não haverá segundo turno. Veja, eu acho que o povo brasileiro, quando ele for votar, eu tenho que pensar em que você primeiro construa na sua cabeça o mundo que você quer, o mundo que você deseja. Depois tente ligar com o que você pensa sobre o futuro do Brasil. Quando a pessoa fizer isso, ela vai ter que comparar Lula e Alckmin com os outros. Não tem comparação, disse o petista em entrevista ao programa Canal Livre da Band no último domingo. Mulher no Supremo Tribunal Federal. Questionado sobre a possibilidade de indicar uma mulher para a vaga atualmente aberta no Supremo Tribunal Federal, o presidente Lula afirmou que o gênero não deve ser o único critério e ainda afirmou que está preocupado com a biografia dos futuros ministros e com o processo de escolha. Também temos mais informações. Já o seu opositor em Aracaju, Flávio Bolsonaro, diz que Lula tem dois filhos, o Lulinha e o Tigrinho. O senador Flávio Bolsonaro foi recebido por apoiadores em Aracaju na manhã deste último domingo para mais um ato da campanha à presidência. Com público tímido, o evento, que estava marcado para começar às 9h15 da manhã, teve início por volta das 11h. Em 9 minutos de discurso, o candidato voltou a chamar Luiz Inácio Lula da Silva de pai do Tigrinho, em referência às Betes, e citou Fábio Luiz da Silva, o Lulinha. O senador também disse que Lula entrou na justiça para retirar um vídeo em que é chamado de pai do Tigrinho, e ele afirmou que, para não ter mais dúvida, vou anexar lá no processo que ele entrou contra mim um exame de DNA, ironizou Flávio, mostrando em seguida uma folha de papel com o texto exame de DNA, o Lula é pai do Tigrinho. O candidato também afirmou que a vocação de Sergipe é o petróleo e ainda afirmou que nestes anos o Nordeste, ele falou que é o carioca mais nordestino da história do Brasil, também tentando aí votos numa área onde o PT e a esquerda é mais forte, na área do Nordeste. Após a concentração da Orla, ou melhor, na Orla, o candidato iniciou uma motociata pelo bairro Coroa de Meio, sentido Mirante 13 de Julho, também em Aracaju. Na tarde do último domingo, ele participará, ainda, ou melhor, participou de uma motociata em Goiânia. Então, os dois candidatos à presidência da República, mais bem avaliados nas pesquisas, se movimentando aí na última semana. Agora iniciamos a última semana de divulgações de campanha eleitoral do primeiro turno. 10h06, 18 graus a temperatura aqui em Nova Bassano. Nós vamos com as informações musicais e, na sequência, o Vox 10.
7: Pessoal, tudo bem? Hoje é segunda-feira, dia 28 de setembro de 2026. Eu sou a Suzy Luiz, estou chegando nessa segunda com o Info Music. Por aqui tem informações do mundo da música. O cantor Luan Pereira se uniu à dupla Kaique Felipe e ao goiano Geminho no single Seus Rodeios Acabarem. E inaugura o projeto Sol Bauri, conectando sertanejo a outras sonoridades atuais do gênero e ao universitário dos rodeios. Festa do interior, cultura automotiva, e o vídeo chegou no YouTube na última sexta-feira, dia 25. Produzido por Eduardo Godoy e Dini Melo, o trabalho foi gravado durante a festa do Peão de Barretos no Rancho Sertanejeiro, com apoio da Field Music Brasil. A escolha do cenário também ajuda a construir a identidade. Caminhonetes, paredões de som, atmosfera do camping aparecem nesse audiovisual. E o single gravado em Barretos já está disponível. Luan Pereira, KF e Geninho. Eu já volto com mais Info Music.
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0: Boa!
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2: Obrigada, Goiânia!
3: Existe uma teoria que se chama 90-10, onde uma pessoa tem 90% daquilo que você procura em alguém, só que você foca naqueles 10%.

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3: Muito bem, estamos de volta, agora são 10 horas e 41 minutos, quadro Serviços chegando na programação. Uma família que teve a casa alagada pelas fortes chuvas está precisando de um roupeiro para reorganizar a casa. Se você tiver um roupeiro em bom estado e puder fazer essa doação, entre em contato com a Rádio Vox através do 549-9690-9830. A Secretaria Municipal de Saúde informa aos pacientes diabéticos insulinodependentes que realizam testes de glicemia em casa que será necessária a substituição do aparelho de medição. A troca é simples. O paciente deve levar o aparelho atual até a farmácia municipal, onde será feita a substituição por um novo equipamento. E atenção, não esqueça de levar o aparelho que você utiliza atualmente para realizar a troca. Mais informações podem ser obtidas junto à Secretaria Municipal da Saúde. Se você quer aprender a tocar gaita, o Centro Cultural terá professor para ensinar crianças e adultos iniciantes. Nas sextas de tarde, das 13h30 às 17h. As aulas são gratuitas e as vagas são limitadas. Informações com o Marinho pelo fone 549-9931-6001. Então, para você aí que tem o desejo e quer aprender a tocar gaita, agora terá aulas aqui em Nova Bassano, todas as sextas-feiras de tarde. Recadinho dos apoiadores, a Emater informa que está aceitando pedidos de alevinos até o dia 28 de outubro. Pelos fones 3273-1510 ou no 99912-5980. O restaurante Zausa informa que está organizando a crisma ou a primeira eucaristia. Ainda há lugar para reservas. Então, informações através do 2120-5211 ou 991-40-2428. Uma ouvinte está precisando de um imóvel para alugar. Caso você saiba de alguém que tenha residência para aluguel, informe aqui na Rádio Vox 549-9690-9830. O restaurante Vivan informa que está atendendo no domingo, dia 4 de outubro. Reservas pelo WhatsApp 549-9101-6186. São algumas informações, lembrando que tem o concurso fotográfico acontecendo.

0: sendo aqui em Nova Bassano. Se você quer participar, manda sua foto através do e-mail @imprensa.rs.gov.br. As inscrições começaram no dia 1º de setembro e vai até o dia 9 de outubro. O resultado final, dia 16 de outubro. E lembrando que as melhores fotos que estarão sendo avaliadas vão estar no ano que vem no calendário de eventos aqui de Nova Bassano. 10 horas e 45 minutos, quadro Serviços na programação.
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0: nossa receitinha de hoje: risoto de presunto com palmito e laranja. Ingredientes: uma cebola picada, uma colher de sopa de azeite de oliva, uma xícara de chá de arroz arbóreo, meia xícara de chá de vinho branco, 3 xícaras de chá de caldo de legumes, 2 laranjas pera picadas, 200 gramas de presunto em tiras, 1 xícara de chá de palmito em tiras, 1 colher de sopa de orégano fresco. Vou repetir os ingredientes, confere aí. 1 cebola picada, 1 colher de sopa de azeite de oliva, 1 xícara de chá de arroz arbóreo, 1/2 xícara de chá de vinho branco, 3 xícaras de chá de caldo de legumes, 2 laranjas pera picadas, 200 gramas de presunto em tiras, 1 xícara de chá de palmito em tiras, 1 colher de sopa de orégano fresco. Modo de preparo: refogue o arroz no azeite por 5 minutos e junte a cebola. Adicione 2 xícaras de chá de caldo de legumes, misture tudo e deixe cozinhar em fogo baixo com a panela semitampada. Quando começar a secar, adicione o restante do caldo e dos ingredientes. Mexa e termine o cozimento por mais 10 minutinhos. Retire e deixe descansar por 5 minutos e sirva em seguida. Tá aí nossa receitinha de hoje: risoto de presunto com palmito e laranja. Até a próxima e bom apetite! 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
1: dia. 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

0: Simone Mendes.
1: Esqueça tudo, pagode de qualidade.
0: Que coisa linda, hein?
2: 7 para as 11.
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0: Muito bem, estamos de volta, agora são 11:02, 11:02. Hoje o tema é saúde, a pauta aqui na nossa entrevista hoje é relacionada à saúde e vamos falar sobre a doença de Alzheimer. Para isso recebemos aqui no estúdio da Rádio Vox a neurologista Laís Azanella, que vai conversar conosco então sobre esse assunto, essa pauta em relação à saúde. Seja bem-vinda, Laísa, bom dia.
1: Bom dia, é um prazer estar aqui conversando sobre esse tema tão importante.
0: Perfeito, a gente já vai estar também ao vivo no Facebook da Rádio Vox para falar então sobre a doença de Alzheimer. Esquecimento, mudanças de comportamento, perda da memória são alguns sintomas da doença de Alzheimer.
1: Exatamente. A doença de Alzheimer é uma doença muito comum, às vezes mais comum do que a gente tem a ideia, né? É uma doença que afeta, né, Gabriel, as pessoas de mais idade. Então, é uma doença que a grande maioria começa a se manifestar após os 65 anos de idade. Claro que existem formas mais precoces, pessoas que desenvolvem a doença mais cedo, mas é muito comum nas pessoas da terceira idade. E é uma doença que afeta muito, tanto a pessoa quanto à família, né? Porque a pessoa começa a precisar de muito mais auxílio do que precisava antes. Então, realmente é um tema muito importante pra gente conhecer, pra gente reconhecer e tratar precocemente.
0: Perfeito. Então, setembro lilás, até na semana passada, dia 21 de setembro, foi a data destinada, então, pras... Não é nem comemoração, mas é mais pra lembrar mesmo e ressaltar a importância da prevenção e também do tratamento. Aliás, é uma doença crônica, doença de Alzheimer?
1: É uma doença crônica, uma doença que a gente classifica como neurodegenerativa, né? Uma doença na qual o cérebro vai perdendo lentamente as suas funções. E essa data do setembro lilás, dia 21 de setembro, ela está ali justamente para que as pessoas parem, pensem, né? Reflitam sobre a existência dessa doença, que quanto mais precoce a gente identifica, ou na pessoa mesma, às vezes a próprio idoso começa a perceber que com esquecimentos e busca ajuda, mas muitas vezes são os familiares, né? Que começam a perceber que a pessoa tá tendo lapsos de memória, tá tendo alterações. Então, essa data, ela serve para isso, para que a gente reflita, relembre que isso existe, né? E que é preciso sim ser investigado, ser avaliado.
0: É claro que hoje o dia a dia é corrido, a rotina nos exige muito, então às vezes a gente acaba esquecendo. É muito comum também, chega a ser engraçado porque nós estamos com alguma coisa na mão e saímos pela casa procurando, sendo que estamos muito próximo, seja de um aparelho, um controle de televisão, algo que a gente vai utilizar naquele momento. Uhum. Mas é uma coisa o esquecimento diário das pessoas, outra coisa é a doença de Alzheimer.
1: Exato. Como é que a doença de Alzheimer ela funciona, né? A doença de Alzheimer ela acontece porque começam a se depositar no cérebro algumas proteínas que prejudicam o funcionamento dos neurônios. E isso é algo que é irreversível, isso é algo que aos poucos vai acontecendo. Então, primeiro aspecto, não é algo que começa de uma hora para outra. É algo que ao longo do tempo, devagar, vai acontecendo, ao longo de anos, muitas vezes, né? E os sintomas, eles começam de uma forma muito sutil. Então, geralmente, no início, é difícil até de perceber que realmente pode ser uma doença de Alzheimer, né? Uma demência por doença de Alzheimer. E como é que a gente entende essa questão dos esquecimentos? Primeiro aspecto é o seguinte, a demência é uma doença que ela afeta a parte cognitiva. Então, ela afeta a nossa capacidade de reter as informações, que aí vem o que a gente chama, né, de memória, uma memória geralmente de curto prazo, que recém aconteceu, mas a demência, a doença, ela também afeta outras capacidades cognitivas. Então, o raciocínio, a capacidade de aprender algo diferente, a capacidade de organizar a sua rotina, o que precisa, planejar como vai ser, né? Então, não é só esses lapsos de memória pequenos, uhum. Começa a afetar toda a vida. E como é que a gente sabe que isso é uma demência, né? Qual que é a diferença? A demência é quando uma doença neurológica começa a afetar a capacidade de a pessoa se autogerir, se autocuidar. Então, aquele esquecimento no qual a pessoa começa a precisar de ajuda, seja para cuidar dos remédios porque toma os remédios errado, seja porque não consegue mais gerir o seu próprio dinheiro, seja porque no trabalho começa a ter dificuldade para fazer as tarefas que antes eram fácil, né? Tudo que vai atrapalhando a vida da pessoa isso sim a gente categoriza, né, como uma demência. Então não basta ter os esquecimentos, tem que os sintomas, que são justamente esquecimento, dificuldade de aprender coisas novas, capacidade de digerir, junto disso testes de memória, objetivos que estão alterados. Então quando a pessoa busca um atendimento por essa queixa, a gente aplica testes para ver se realmente a pessoa está com esquecimentos ou se não é algo do dia a dia, por excesso realmente de informação, porque não está dormindo bem ou por outras características, né? E claro, exames, né, para complementar e aí sim fechar um diagnóstico para começar um tratamento.
0: Como que funciona o tratamento? Porque você disse que é uma doença crônica, então a pessoa, digamos, ela vai conviver pro resto da vida, mas como que faz o tratamento? Não é nem para curar, é para amenizar, acredito eu.
1: Isso, a maioria dos tratamentos disponíveis, eles servem como se fosse pra gente colocar um freio na doença. Ele não consegue fazer a doença parar, a doença segue lentamente piorando. Mas a diferença com os medicamentos é que a doença progride mais lentamente. Por que que isso é importante? Porque quanto mais cedo a gente faz o diagnóstico, mais esse freio vai funcionar. Se a pessoa já está lá com uma fase avançada da doença, os esquecimentos estão muito graves, como a medicação não faz voltar, a pessoa ainda tem pouco para evitar piorar. Então, quanto mais cedo a gente começar a tratar, mais esse freio que são os medicamentos funcionam, né?
0: Você disse que é de 65 anos mais, pode acontecer antes até? É raro sim. Os jovens, né, Laísa?
1: É raro, sim, sim. É uma doença muito rara em pessoas jovens. A gente tem, sim, formas que são genéticas, que aí um gene específico vai causar, né, essa doença. Mas a grande maioria dos casos, a gente chama de esporádicos, né, que são aqueles casos que não tem a

0: ver com a genética herdada, mas sim dos próprios riscos da pessoa. Então, aí que entra tudo que a gente pode fazer para tentar diminuir as nossas chances de ter essa doença. Porque existe sim alguns genes que podem favorecer a chance de a gente ter, mas eles, na maioria das vezes, não são definidores. Né? Então não é porque tem o gene que necessariamente vai desenvolver. Significa o quê? Que existem outros fatores juntos que influenciam também essa parte genética. E aí entra muito de como a pessoa vive, o que, que a pessoa faz no seu dia a dia. Tem muitas atitudes que a gente pode tomar ao longo da nossa vida que podem prevenir ou pelo menos fazer com que essa doença vá se desenvolver mais tarde na nossa vida.
1: Perfeito. E o comportamento das famílias, né? Porque, como você disse, a parte psicológica, não só da pessoa que está passando pela doença, mas também os familiares. A pessoa esquece, a pessoa tem um comportamento diferente. Como que as pessoas das famílias, né, que convivem com outros familiares que tenha esse problema de doença de Alzheimer, devem se comportar e também buscar orientações médicas?
0: É muito importante que o acompanhante, né, que a pessoa que é o principal cuidador, receba ajuda, né? É uma doença que é muito difícil cuidar de alguém sozinho. Então, eu sempre converso muito isso, né? Que a pessoa receba ajuda, que tenha também um momento para si, porque a gente vê muitos familiares de pessoas com demências de maneira geral, mas em especial hoje a gente falando do Alzheimer, que desenvolvem quadros de depressão, que desenvolvem isolamento por causa de não receber tanta ajuda nesse cuidado, porque a pessoa com demência, ela precisa de uma supervisão constante. Ela, por vezes, vai ficar agitada. Isso tem um desgaste emocional para quem tá cuidando, né? Tu vai explicar, a pessoa não vai entender, vai ficar brava e tu não vai conseguir fazer com que ela se acalme. Ou tu vai ter que ter todo um jogo de cintura para que a pessoa consiga se acalmar. Então, é algo muito desgastante. A gente tem que ter muito cuidado também com os cuidadores, com quem tá auxiliando, né, essa pessoa que tem essa doença.
1: Perfeito. A gente fala muito sobre esquecimento, mudanças de comportamento, e essa doença, digamos, ela ocasiona por momentos anteriores. Por exemplo, a pessoa que é jovem e teve uma rotina muito agitada, com muitas tarefas, acaba prejudicando essa situação antes da chegada próxima, digamos, da doença chegar à pessoa. 65 anos mais, mas antes, a vida dela pode influenciar para ter a doença?
0: Na verdade, essa questão, ela é bem... A gente tem que dividir aí o que, que seria uma vida muito atarefada, tá? Porque tem um aspecto disso que é positivo. Qual que é? A gente tem um conceito que é reserva cognitiva, que é o quê? Quanto mais a pessoa estuda, quanto mais a pessoa aprende coisas novas, mais conexões ela cria no seu cérebro. E essas conexões, elas são protetivas. Quanto mais a gente tem, mais difícil a pessoa desenvolver um quadro demencial. Tanto que escolaridade, por exemplo, é um fator de proteção. Quanto mais alta a escolaridade, menor a chance de a pessoa desenvolver uma doença de Alzheimer, né? Ou seja, estudar, aprender, fazer coisas novas, protege o nosso cérebro. Agora, em contrapartida, estresse intenso, depressão, ansiedade, sedentarismo, né? Ou seja, aquela pessoa que só trabalha, que o trabalho estressa muito, aí vira um fator de risco. Então, a gente tem que fazer essa distinção. O trabalhar num sentido bom, num sentido de aprender, de evoluir, de se sentir ativo, é muito bom. O trabalho num sentido assim de uma carga desgastante já é diferente, né?
1: Perfeito. As pessoas, elas percebem que as outras têm os esquecimentos, a mudança de comportamento, perda também de memória, mas a pessoa que tem a doença, ela também tem
0: geralmente no início, sim. A pessoa pode perceber que está esquecendo, né? Tendo esses lapsos. Mas a partir de uma fase mais moderada, a pessoa já não tem mais essa percepção de que ela esquece. E isso é muito importante que as famílias entendam, porque acontece muitas vezes da família forçar, né? Não, mas eu já te falei isso, mas tu não lembra? E isso acaba gerando um estresse na pessoa, porque para ela realmente aquilo não aconteceu. Então, eu sempre falo, né? A pessoa que tem a demência ou Alzheimer não lembra que esqueceu.

0: parece óbvio quando a gente fala assim, mas é que no dia a dia, às vezes, a gente tem a ânsia, né, de que a pessoa lembre, de que a pessoa melhore, e a gente acaba mais causando um estresse. Então, tu viu que a pessoa tá esquecendo? Claro, no início tu pode tentar ajudar, né? Dar uma dica, ver se a pessoa vai conseguir puxar pela própria memória. Mas se tu sentir que aquilo tá mais estressando a pessoa e que ela realmente não tá lembrando, é melhor procurar ajuda para ter realmente um diagnóstico e fazer uma investigação do que ficar insistindo e só trazer aí um estresse, uma ansiedade pra família.
1: A gente via muito em novelas, filmes, que a pessoa, claro, dentro da... seja do teatro ou da dramaturgia, digamos, a pessoa batia a cabeça e perdia a memória, né? Uhum. Conforme era o roteiro dos filmes e novelas. A pessoa que bate a cabeça, ela pode ter a doença de Alzheimer?
0: Os traumatismos cranianos, principalmente aqueles mais graves, eles estão associados a um aumento de risco, né? Então, a pessoa ao longo da vida teve traumatismos, isso pode sim causar, uhum, né? Ou pelo menos está associado no futuro à doença de Alzheimer. Agora, não é instantâneo, né? Não é bateu agora, desenvolveu a doença de Alzheimer. Se a pessoa ficar com esquecimento por causa da batida, pode ser pelo dano da própria, uhum, batida. Porque a doença de Alzheimer, como a gente falou, é um depósito lento ao longo do tempo dessas proteínas. Então, isso vai acontecendo lentamente ao longo do tempo. Agora, um esquecimento agudo, começou de uma hora para outra, depois de uma batida, aí tem que investigar outras causas, né?
1: Perfeito. A doença de Alzheimer, ela pode levar uma pessoa, claro que dependendo da atitude que ela cometa por conta do estresse, pode levar uma pessoa a óbito?
0: A doença de Alzheimer em si, ela não causa o óbito. O problema é que a pessoa que tem Alzheimer, ela fica muito mais frágil. Então, ela tem... geralmente, as pessoas com doença de Alzheimer, elas... o falecimento, né? A causa, uhum, do óbito geralmente são por infecções. Então, infecções pulmonares, infecções urinárias, alterações outras clínicas, né? A pessoa vai ficando mais frágil de uma maneira geral e essas infecções vão piorando um quadro que já era, né? Grave.
1: Quais são os principais efeitos colaterais, seja na personalidade, no comportamento, também na parte da saúde das pessoas que têm a doença de Alzheimer?
0: Esquecimento, né? Então a pessoa esquece realmente, uhum, o que está acontecendo. A pessoa tem dificuldade de aprender a fazer algo novo. Então você vai tentar, por exemplo, ensinar a mexer no celular, tu vai tentar ensinar a pessoa a cuidar de uma medicação nova, ou comprar um animalzinho de estimação, vai tentar ensinar a dar comida, e a pessoa não consegue mais aprender essas questões, né? Começa a ter dificuldade para se organizar no sentido assim de higiene, então não quer mais tomar banho, começa a perder essa noção do autocuidado, às vezes até a alimentação muda, então não quer comer ou come demais porque esquece que já fez a refeição, né? Começa também a alterar sono, a pessoa tende a ter um sono pior, dormir menos de noite, às vezes começar a trocar o dia pela noite, então dorme mais durante o dia e a noite começa a ficar agitado, né? A própria agitação também de dia, né? Começa a ficar inquieto. Tem um conceito que eu acho que é bem importante as famílias conhecerem, que é a síndrome do pôr do sol. Ou seja, é muito comum os pacientes que têm um tipo de demência piorarem da agitação e do comportamento no final da tarde, quando o sol está se pondo, né? É o momento pior. Então, às vezes, a família começa a perceber que durante o dia até passa bem, mas chega nesse final de tarde, as coisas começam a piorar. Isso já é um sinal também pra gente de que o cérebro tá desenvolvendo, né, essa doença. Ou seja, é algo que afeta toda a rotina da pessoa, né? É uma doença que afeta toda a rotina. Não é algo pontual. Uhum. Começa pontual, claro, né, Gabriel? Mas é algo que vai ao longo do tempo evoluindo e tomando uma proporção na vida da pessoa muito grande.
1: Até porque o pontual para nós é mais ou menos o exemplo, a gente tá fazendo alguma coisa, pensa, agora eu vou fazer outra. E aí vai até o local, o que eu vim fazer aqui, né? Muitas, uhum, vezes a gente se pergunta, é um esquecimento mais pontual. Isso. Agora a doença de Alzheimer é mais amplo. Acontece com mais homens, mulheres, tem esse diagnóstico do gênero?
0: É mais comum em mulheres, né? É uma doença mais comum em mulheres, mas não significa que não aconteça em homens. A diferença, ela é pequena, mas é mais comum nas mulheres.
1: Teria, digamos, uma justificativa?
0: Uma das explicações, né, que existem, uhum, é pela própria expectativa de vida, né? As mulheres, elas vivem mais, né? Então, como é uma doença de idosos, teria uma prevalência maior, né, nesse grupo.

0: de pessoas.
1: Perfeito, então, Laís, eu agradeço pela conversa, acredito que a gente tirou muitas dúvidas das pessoas em relação à doença de Alzheimer, e a orientação sempre é a procura de um médico.
0: Exato, avaliar, né, ver se realmente é isso, se não tem algum outro fator causando, existem deficiências de vitaminas, alterações de tireoide, alterações de sono, a própria depressão, que parecem ser uma demência, né, ou uma doença de Alzheimer, e não são. Então, sempre procure o seu médico, faça uma avaliação correta e completa para se chegar ao diagnóstico mais assertivo possível e tratar isso para que viva de uma forma mais leve e melhor.
1: Com certeza, para as pessoas que estamos acompanhando, como que elas podem encontrar o teu trabalho?
0: Eu trabalho em Nova Prata, meu consultório fica no Comercial Casa Boito, bem em frente à prefeitura ali de Nova Prata.
1: É, não tem como não encontrar.
0: É bem, bem simples.
1: Laís, um bom trabalho e um ótimo dia.
0: Obrigada, obrigada pelo convite, que fique esse alerta então, para que as pessoas conversem e saibam mais sobre a doença de Alzheimer.
1: Perfeito, então, o setembro Lilás, então, teve como dia simbólico da lembrança e da conscientização nacional sobre a doença do Alzheimer no dia 21 de setembro. Então, a gente conversou nesta manhã com a neurologista Laís Azanella, falando mais sobre esse assunto relacionado à saúde e à saúde mental, querendo ou não, né? 11:20, lembrando que nossa entrevista também está disponível no Facebook da Rádio Vox para você acompanhar. 11:20, seguimos com a programação.

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12: O cineasta Mike P. Nelson, que dirigiu Natal Sangrento, será o responsável por um novo filme da franquia Jogos Mortais. O roteiro está sendo escrito por Geoff Tock e Gregory Wademan. Segundo o co-criador James Wan, ter trabalhado no filme original foi uma experiência marcante para mim. Então era essencial encontrar um diretor que respeitasse aquele universo. Mike tem uma voz cinematográfica crua e distinta.
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10: Mark Zuckerberg, CEO da Meta, durante o evento anual da empresa Meta Connect, apresentou um novo gadget batizado de Muse Charm. O pequeno dispositivo tem uma tela de apenas 2 polegadas, conta com 2 câmeras e permite ter contato mais rápido com a inteligência artificial da Meta. O Muse Charm tem um design que lembra um cronômetro. E para utilizá-lo, basta colocar o dedo no sensor biométrico e começar a conversar. O Charm poderá ser pareado com smartphones. Segundo Zuckerberg, o Charm pode ser utilizado para tirar fotos e gravar vídeos. Não se sabe ainda a data de lançamento do aparelho.
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0: Nós estamos de volta, agora são 11:41 desta segunda-feira, dia 28 de setembro. Temperatura marcando 18 graus aqui em Nova Bassano. Ocorreu em Nova Prata no último final de semana, no último sábado, ocorreu Elas por Elas, né? Um evento aí organizado pela Dani Dallagnol e também pela Elisa Casagrande. E foi um sucesso, mais de 150 mulheres, participaram no sábado, dia 26 de setembro, da segunda edição do evento Elas por Elas, realizado em Nova Prata. A iniciativa, idealizada pela personal trainer Daniela Dallagnol e pela quiropraxista Elisa Casagrande, proporcionou uma tarde de informação, integração e troca de experiências e descontração. A programação teve como destaques as palestrantes, a psicóloga Vivian Bageston e de Rodaica, né? Que é a grande jornalista aí que apresentava o programa Patrola há tempos atrás na RBS. Durante os encontros, as convidadas compartilharam experiências e reflexões sobre temas relacionados ao universo feminino, proporcionando momentos de conhecimento e inspiração às participantes. Além das palestras, o evento contou com sorteio de presentes e um coquetel de confraternização, ampliando os momentos de interação entre o público. Em sua segunda edição, o Elas por Elas consolida a proposta de oferecer um espaço voltado ao público feminino, incentivando a troca de experiências e abordando temas relacionados à autoestima, o bem-estar e valorização pessoal. A realização contou com o apoio do Sicoob, da FUV, Farmácia Prima, Essência e Infinity Turismo. Então, parabéns a Dani Dallagnol, também a Elisa Casagrande, mais de 150 mulheres participando da segunda edição do evento Elas por Elas. 11:43, 18 graus a temperatura em Nova Bassano. Tem o programa do Sicoob, na sequência voltamos com mais informações.
1: 17 para o meio-dia.
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4: Bom dia, ouvintes. 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

0: Muito bem, estamos de volta, 11:50, 18 graus a temperatura aqui em Nova Bassano. E o Bom Dia Vox fica por aqui, volta amanhã na programação da Rádio Vox 98.3, a partir das 7 horas da manhã com o Marcos, aliás, a partir das 6 horas da manhã com o Marcos, e depois na segunda parte estaremos aqui conosco. Um ótimo dia para você, uma excelente segunda-feira e até amanhã. Tchau, tchau.
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13: Bom dia a todos. O tema de hoje do Grupo Cáritas para a Paróquia do Sagrado Coração de Jesus é sobre o tempo, nosso bem mais precioso. Sim, o tempo é nosso bem mais precioso e talvez seja também aquele que menos sabemos valorizar enquanto o temos. Podemos perder dinheiro e recuperá-lo,

0: perder um objeto e comprar outro, recomeçar um projeto ou reconstruir alguma coisa. Mas o tempo que passou não pode ser comprado, guardado ou devolvido. Cada minuto vivido é único. Todos os dias recebemos o mesmo presente, novas 24 horas. E muitas vezes começamos o dia pensando em tudo o que precisamos fazer, em todas as nossas obrigações, nos problemas que precisamos resolver e nas metas que queremos alcançar. Corremos tanto que, quando percebemos, o dia terminou. Mais uma semana passou, mais um mês ficou para trás e, pouco a pouco, mais um ano se aproxima do fim. Mas será que estamos realmente aproveitando o nosso tempo? Usar bem o tempo não significa estar ocupado o tempo inteiro. Significa saber escolher aquilo que merece a nossa atenção. Existem coisas que precisam ser feitas, responsabilidades que não podem ser adiadas e sonhos que exigem dedicação. Mas também existem momentos que precisam simplesmente ser vividos. Precisamos encontrar tempo para conversar com quem amamos, para ouvir nossos filhos, visitar nossos pais, encontrar os amigos, brincar com as crianças, tomar um café sem pressa, apreciar a natureza, descansar e cuidar de nós mesmos. São momentos aparentemente simples, mas que muitas vezes se tornam as lembranças mais importantes da nossa vida. Quantas vezes dizemos, depois eu ligo, amanhã eu vou, quando tiver um tempo eu faço. E amanhã chega trazendo novas tarefas, novas preocupações e novas desculpas. Sem perceber, vamos adiando encontros, sonhos, conversas e demonstrações de carinho. A verdade é que não sabemos quanto tempo teremos. Não sabemos quantos abraços ainda poderemos dar. Quantas conversas teremos com determinadas pessoas. Quantos encontros ainda acontecerão. Por isso, não devemos deixar para amanhã aquilo que podemos fazer hoje. O tempo também nos ensina a escolher nossas batalhas. Nem toda discussão precisa ser vencida. Nem toda opinião precisa de resposta. Nem todo problema merece ocupar nossa mente durante horas. Às vezes, preservar a paz é muito mais importante do que provar que estamos certos. Também precisamos aprender a não desperdiçar nosso tempo olhando constantemente para a vida dos outros. Cada pessoa tem seu próprio caminho, seu próprio ritmo e suas próprias dificuldades. Comparar nossa história com a de outra pessoa pode nos fazer esquecer de valorizar aquilo que temos. E ainda existe algo muito importante. Precisamos reservar tempo para nós mesmos, cuidar da nossa saúde, descansar, refletir, aprender, fazer algo que gostamos, cultivar a fé, respirar profundamente e simplesmente ficar em silêncio também são formas de aproveitar a vida. Não devemos esperar ter tudo resolvido para começar a viver. A vida nunca estará completamente organizada. Sempre haverá uma conta para pagar, um problema para resolver, uma preocupação, um compromisso ou alguma coisa esperando por nós. Se esperarmos um momento perfeito, podemos passar a vida inteira esperando. A felicidade muitas vezes está escondida nos pequenos momentos que não damos importância. Está naquele almoço em família, naquela conversa na cozinha, naquela mensagem inesperada, naquele abraço apertado, naquela viagem, naquela música, naquele encontro com um velho amigo ou naquela noite tranquila em casa. Um dia, talvez olhemos para trás e percebamos que aquilo que parecia tão urgente não era tão importante assim. E também percebamos que as coisas que realmente importavam eram aquelas que não podíamos comprar. Tempo, presença, carinho, amizade, amor e boas lembranças. Por isso, precisamos aprender a usar melhor o nosso tempo. Trabalhar, sim. Planejar, sim. Buscar nossos sonhos, sim. Mas sem esquecer de viver o caminho. Dê tempo a quem você ama. Dê tempo aos seus sonhos. Dê tempo para descansar. Dê tempo para agradecer. Dê tempo para perdoar. E dê tempo para recuperar.
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2: Bom dia a todos que nos acompanham aqui na Rádio Vox FM. Programa seu dia comigo, meteorologista Kátia Braga. À tarde, 23 graus, o solzinho até aparece. Agora à tarde, tem possibilidade do sol aparecer, mas tem vento também durante todo o dia, até noite e madrugada. Vento que vai oscilar entre fraco, moderado e algumas vezes com uma rajada mais forte. Pode chegar até 40 km por hora de uma maneira pontual um pouco mais. A terça-feira também vai ser de chuva com raios em alguns momentos. Também não se descarta aquela chuva forte em curto espaço de tempo. Tem vento, o vento deve ser ainda mais forte na terça-feira, com rajadas mais fortes, pode chegar até 50 km por hora. A temperatura na terça, 19 a 24 graus. Deixa eu te contar que a quarta-feira ainda tem chuva, é fraca, mas tem em Nova Bassano e região. Já a quinta-feira, o sol aparece e a sexta também. Um apanhado geral para que tu possas te organizar. Saudações meteorológicas.
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0: 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O Ministério da Agricultura confirmou no último domingo a abertura do mercado chinês para miúdos suínos do Brasil. O protocolo sanitário bilateral foi assinado no último sábado em reunião entre o ministro da Agricultura e o embaixador da China no Brasil. O Brasil, que estava autorizado a exportar para a China apenas alguns tipos de miúdos, e com a ampliação passa a ser incluso uma outra linha que estava fora dos embarques anteriormente feitos. Para o mercado da soja, que nos últimos dias teve oscilações e esteve, especialmente a bolsa de mercadoria, com as cotações seguindo lateralizadas, embora permaneçam em níveis mais firmes. No Brasil, os preços também sustentaram patamares importantes, mas a liquidez diminuiu diante do avanço da comercialização da safra atual. Os analistas apontam que os agentes continuam atentos a fatores que possam definir os próximos movimentos dos preços, e o mercado segue à espera de novos sinais para sair do intervalo observado nas últimas semanas. O clima também começa a ganhar espaço nas avaliações dos agentes. As previsões de maiores volumes de chuva nas próximas semanas podem influenciar o ritmo dos trabalhos no campo e acrescenta nova volatilização no mercado. A colheita norte-americana também avança em grandes problemas até o presente momento. E outro fator importante que mantém os operadores em espera é o encontro do presidente americano e o presidente chinês. O mercado acompanha a possibilidade de mudança nas relações comerciais entre os dois países, principalmente em relação às tarifas. Cotações de hoje: soja 146 e o milho R$67.
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4: 13 para 1.

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6: O atual tenista número 1 do ranking da ATP, Jannik Sinner, não vai disputar o ATP 500 de Pequim na China. O motivo? Uma lesão no joelho. O tenista italiano também teve que deixar o US Open devido ao mesmo problema. Sinner ficou frustrado com a situação. Estou chateado em anunciar que não vou disputar o ATP de Pequim na China. Meu joelho não está pronto para competir.
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7: 1 e 4.

0: coisa boa demais.
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5: A pele, quando não é cuidada corretamente, pode apresentar vários problemas, como ressecamento, provocado pela falta de alimentação natural e hidratação da pele, queimaduras, provocada pela exposição exagerada ao sol, e alterações de coloração, provocada por bronzeamento ou por aparecimento de manchas brancas, ásperas e arredondadas que descamam irregularmente. Sendo assim, é importante adotar tratamentos adequados à sua idade.
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0: 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No dia 21 de outubro, a banda da saudosa cantora Amy Winehouse fará um show especial único em Londres para marcar os 20 anos de lançamento do clássico Back to Black, com participações de George Smith e Mark Ronson. A banda de Amy vai tocar o álbum na íntegra. As músicas serão interpretadas por vários vocalistas, incluindo Baby Rose, Sasha Kibble, Corinne Bailey Ray, Georgia Smith, Nia Smith, Jesse Rice, entre outros.
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2: 24 para as duas.
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9: Olá, aqui é a Camila, professora da Futura Idiomas, e trago uma curiosidade da língua espanhola. Você sabia que o idioma espanhol é a segunda língua nativa mais falada no mundo? Somente atrás do mandarim, língua falada pelos chineses, o espanhol é a segunda língua nativa mais falada no mundo, ficando na frente do inglês e outras línguas. Atualmente, o idioma responde a 7,8% da população mundial, o que torna uma das línguas mais faladas geograficamente.
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0: Uma boa tarde para você, excelente início de semana, segunda-feira, 28 de setembro. É bom ter a sua companhia aqui na programação da Vox, Ruizeto com vocês. E também vou atualizando informações, tempo, esporte e também vou trazer agora os fatos que marcaram o dia de hoje na história. Então, no ano de 1871, entrava em vigor a Lei do Ventre Livre no Brasil. 1885, a Lei dos Sexagenários, libertação de todos os escravos com mais de 60 anos. Em 1896, José Montauri se torna o primeiro prefeito de Porto Alegre, eleito pelo voto direto. No ano de 1905, a teoria da relatividade de Einstein é publicada no Annalen der Physik. 1950, a Indonésia é admitida como Estado-membro da ONU. Em 1958, Karol Wojtyla, o futuro Papa João Paulo II, é ordenado bispo em Cracóvia. Em 1988, a China explode sua primeira bomba de nêutrons. No ano 2000, um referendo da Dinamarca rejeita a adoção do euro como moeda nacional. 2015, NASA anuncia a descoberta de água em estado líquido em córregos na superfície de Marte. No ano de 2018, um sismo em Celebes de 7,5 graus de magnitude provoca um grande tsunami e deixa 4.340 mortos e 10.679 feridos. No ano de 2020, o número mundial de mortes causadas pela Covid-19 ultrapassou a marca de 1 milhão. E no ano de 2025, em uma iniciativa liderada pela França, vários países ocidentais reconhecem a soberania do Estado da Palestina. Esses alguns fatos que marcaram o dia de hoje na história.
1: 2:07.

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10: Duas e 24. É bom ter você ligado com a gente aqui na Vox. Temperatura aqui em Nova Bassano, 18 graus nesta tarde. Amanhã teremos mínima de 16, máxima de 23 graus. Agora eu atualizo algumas informações, deixando você sempre bem informado, você que se liga com a gente na Vox. O presidente americano pede que Suprema Corte suspenda tratamento para presidiários trans. Fim das bets, Confederação Brasileira de Futebol intermedia convite do governo para reunião com clubes em Brasília. Déficit nas contas externas soma 5,1 bilhões de dólares em agosto. Kremlin diz que Ucrânia paga preço por ataques recentes contra a Rússia. Governo federal monitora a rede de divulgação de bets e derruba 506 sites. Mercado financeiro aumenta a estimativa de inflação e projeta crescimento menor da economia brasileira neste ano. Quase 13 mil pessoas são afetadas pelos temporais no Rio Grande do Sul. Algumas manchetes nessa tarde para você ligado com a gente.
11: 2h26.

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3: Vamos lá então com os números da loteria. Tivemos ontem a Time Mania, concurso 2.447. Os números sorteados: 1, 10, 20, 25, 30, 33 e 34. Prêmio acumulou. Time do coração, o São Paulo. Também tivemos ontem a Quina, concurso 7.128. Os números sorteados: 10, 44, 46, 70 e 73. E o prêmio acumulou. Loto Fácil, concurso 3.790, números sorteados 1, 3, 4, 5, 6, 7, 9, 11, 14, 15, 16, 17, 20, 21 e 25. Houve um ganhador. Mega Sena, concurso 3.063, números sorteados 5, 35, 36, 41, 43 e 48. E o prêmio acumulou. Agora, a loteria para todos. Quinto prêmio, 8.769, 8769. Quarto prêmio, 9.934, 9934. Terceiro prêmio, 7.555, 7555. Segundo prêmio, 1.882, 1882. E o primeiro prêmio, 6.663, 6663.
4: Tudo de bom.
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10: 10 para as 3.

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3: A escuderia Audi de Fórmula 1 anunciou que Nico Hülkenberg e Gabriel Bortoleto serão seus pilotos titulares na próxima temporada. 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A Audi está satisfeita com o trabalho dos dois.
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5: 3 e 4.

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2: Boatos dão conta de que a Apple vai lançar uma pulseira fitness sem tela. Seria um bracelete de tecido com um módulo de computação equipado com sensores. Mas essa pulseira fitness da empresa da maçã não chegará ao mercado antes de 2028.
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4: 3:23.

0: 3h29.
1: Algumas informações do esporte, agora quando são 3h29, vamos falar da dupla Grenal, está, podemos dizer, de um pequeno descanso do Campeonato Brasileiro, e o destaque é a seleção brasileira, que amanhã vai enfrentar novamente a equipe da Austrália, no amistoso de sexta-feira. Seleção ficou no 1-1. Então a escalação, o Ancelotti fez 7 mudanças, e irá colocar Rafinha como centroavante. O Brasil terá mudança também de esquema e é montado no 4-3-3 para o amistoso de amanhã diante da Austrália em Brisbane. O técnico Carlo Ancelotti repetiu a escalação no treino e deu indícios fortes de que o Brasil terá mesmo 7 novidades no reencontro com a Austrália em relação ao time do empate da sexta. Rafinha de centroavante e o esquema 4-3-3 são outras mudanças relevantes. O treinador italiano também escalou o time titular com Otávio, Wanderson, Jair, Gabriel Magalhães e Mauro Júnior, Danilo, Bruno Guimarães e Gabriel Bontempo, Rayan, Rafinha e Vini Júnior. A comissão comandou um trabalho coletivo no Ballymore Stadium com foco em pressão alta em boa parte do tempo. O time reserva foi escalado no 3-5-2 com Hugo, Vitor Reias, Marquinhos e Arthur Dias, Mateuzinho, Estevão, Andrei Santos, Douglas Luiz e Douglas Santos, Samuel Lino e Hendrick. Já Martinelli, Bidon e Pedro ficaram fora para o rodízio. Brasil e Austrália se enfrentam amanhã, então às 7 horas horário de Brasília, no estádio de Brisbane, após o empate em 1-1 na última sexta em Townsville. Na próxima quinta, a delegação segue para Calcutá, onde encara a Índia, dia 3 de outubro. Então tá aí a notícia da seleção brasileira, que entra em campo amanhã em amistoso contra a Austrália e depois tem o amistoso contra a Índia.
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Se ligando com a gente aqui na programação da Vox, vamos com os serviços aqui, deixando você atualizado o que acontece aqui por Nova Bassano e também na região, né? A Secretaria Municipal da Saúde informa aos pacientes diabéticos insulino-dependentes que realizam o teste da glicemia em casa que será necessária a substituição do aparelho de medição. A troca é simples. O paciente deve levar o aparelho atual até a farmácia municipal, onde será feita a substituição por um novo equipamento. E atenção, não esqueça de levar o aparelho que você utiliza atualmente para ser realizada a troca. Informações junto à Secretaria Municipal da Saúde. Se você quer aprender a tocar gaita, o Centro Cultural terá o professor para ensinar crianças e adultos iniciantes nas sextas-feiras à tarde, das 13h30 às 17h. As aulas são gratuitas e as vagas são limitadas. Informações com o Marinho pelo 54 99931 6001. A Imater informa que está aceitando pedidos de alevinos até o dia 28 de outubro. Contato pelo 3273-1510 e 99912-5980. O restaurante Zaus informa a quem está organizando a confraternização da primeira Eucaristia que o restaurante tem lugar para reservas. E no domingo, dia 4 de outubro, estará atendendo ao meio-dia. Informações e reservas pelo fone 2120-5211 ou 99140-2428. O restaurante Vivan informa que estará atendendo no domingo, dia 4 de outubro. Reservas pelo fone WhatsApp 99101

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12: Numa entrevista recente, os cineastas irmãos Russo revelaram que Vingadores Doutor Destino guarda segredos

0: Sobre o elenco. Segundo os irmãos, o elenco é tão grande e já anunciamos parte dele, mas outros nomes ainda não. Lembrando que o filme vai estrear nos cinemas no dia 17 de dezembro.
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3: 12 para as 4.

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0: E de volta nesta segunda-feira, informações do mundo da música. Estreou na última sexta o novo show do cantor João. O show que abriu a turnê do cantor leva o mesmo título que seu mais recente álbum, Memórias Póstumas, e aconteceu no Nubank Park, no estádio Palmeiras. O sucessor do elogiado álbum Super, Memórias Póstumas, foi definido pelo cantor nas redes sociais como músicas sobre a vida. E trata-se de um álbum mais íntimo, que apresenta uma delicadeza narrativa e na sonora. Sucesso pro João, inclusive dando mais um passo nessa nova turnê, onde tem um palco 360 posicionado no centro do lugar onde vai acontecer o evento. E esse é um sonho realizado do João, essa turnê chamada Memórias Póstumas. Eu já volto com o último bloco do Info Music.
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3: 4 e 3.
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0: 4 e 21.
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0: 4:27. 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
2: Alguns fatores que afetam a rapidez ou lentidão do metabolismo incluem coisas que você não controla, como idade, sexo e genes. Mas, uma vez que seu metabolismo esteja em ordem, acelerá-lo está em suas mãos. Concentre-se no que realmente faz diferença: exercício. As células musculares precisam de muita energia, o que significa que elas queimam muitas calorias. Na verdade, elas queimam calorias mesmo quando você não está se exercitando. Portanto, os benefícios continuam até depois de você parar de suar. O exercício se torna ainda mais importante à medida que você envelhece. Naturalmente, você perde massa muscular com a idade, o que diminui seu metabolismo. O exercício pode evitar esse declínio. É preciso desafiar os músculos frequentemente de duas maneiras, tornando seu exercício aeróbico e muscular mais intenso. Agindo assim, você fará mais do que apenas ajudar o metabolismo. Coração, ossos e até mesmo seu humor serão beneficiados.
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8: Vamos lá para nossa receitinha de hoje: berinjela com ricota. Ingredientes: uma berinjela, 200 gramas de ricota fresca amassada e temperada com salsinha, alho, sal e pimenta do reino a gosto. Eu vou repetir, é bem simples, ó: uma berinjela, 200 gramas de ricota fresca amassada e temperada com salsinha, alho, sal e pimenta do reino a gosto. Modo de preparo: corte a berinjela em fatias finas, passe em água bem quente para amolecer um pouco. Ponha um pouco de ricota por cima da fatia de berinjela e enrole. Depois de enrolar todas as fatias, coloque os rolinhos numa assadeira ou pirex, cubra com molho de tomate, polvilhe com queijo parmesão ralado ou mussarela e leve ao forno para gratinar. Aí, nossa receitinha de hoje, então, berinjela com ricota. Até a próxima e bom apetite.
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3: Nessa sexta-feira, a casa de leilões Fanatics Collect vendeu uma carta de Cooper Flagg, ala do Dallas Mavericks da NBA, por 8,04 milhões de dólares. É o maior valor já pago por uma carta de um único jogador da NBA. A carta é uma 2026 Top Scrum Updates NBA Debut Patch, autografada e única no planeta. A carta recebeu 83 lances. Lembrando que o ala, de apenas 19 anos, foi a primeira escolha geral do draft da NBA do ano passado.
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6: Oi pessoal, tudo bem? Suzy Luz por aqui, tô chegando com super dicas, dicas e truques que facilitam o nosso dia a dia. A primeira super dica que chega na programação. Nem sempre é fácil encontrar bacon em fatias no mercado. Nesse caso, você pode escolher comprar um pedaço de bacon e fatiar em casa. O segredo da fatia perfeita está em deixar a peça no congelador por 20 minutos antes de fatiar. Essa ação proporciona cortes mais precisos e evita que a carne se separe da gordura. Já já eu volto com mais dicas. Super dica.
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4: Amigo ouvinte, a vida é como uma flor plantada em um jardim, com sua beleza e delicadeza, com sua fragilidade e ternura. Nós andamos em meio a este jardim, onde além da nossa vida existem muitas outras. E quanto maior for o cuidado, mais preservaremos a vida daqueles que estão à nossa volta. Trate com amor aqueles que estão ao seu lado, respeitando suas opiniões, seu espaço, seu jeito de ser. Viva com harmonia, sabendo que quando lidamos com as pessoas, podemos nos ferir com seus espinhos, mas não podemos esquecer de sua beleza. Que nós sejamos um, como o Pai em Cristo é, assim o mundo saberá que somos seus discípulos. Obrigado pela sua companhia e que Deus abençoe você e sua família. Em nome do Pai, do Filho e do Espírito Santo. Amém.
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28: Vai estrear no dia 18 de novembro no serviço de streaming Prime Video o longa-metragem Maiden, o Homem e o Jogo, que vai contar a história de John Maiden, treinador e comentarista esportivo que revolucionou o futebol americano. Maiden será interpretado por Nicolas Cage. E Christian Bale vai interpretar Al Davis, dono dos Raiders e grande amigo de John.
29: 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Daqui a pouco tem mais.
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3: De volta com mais um bloco do Super Dicas, Suzy Luz por aqui. O site Dicas de Mulher deu dicas sobre como eliminar os riscos de recipientes de vidro. Essa é fácil. Experimente esfregar um pano com um pouco de creme dental em cima de riscos feitos no vidro. Se os riscos não forem muito grandes ou profundos, eles vão ser eliminados. Daqui a pouquinho, mais dicas. 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
6: O clube inglês Manchester United teve prejuízo financeiro pelo 7º ano consecutivo. Em 2026, o United teve um prejuízo de 43 milhões de libras, ou seja, quase 480 milhões de reais. Uma das iniciativas para aumentar o caixa do clube é a venda de partes do gramado do lendário estádio Old Trafford. O custo por 7 centímetros quadrados, 125 libras, ou seja, mais de R$ 800.
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1: A todos que nos acompanham aqui na Rádio Vox FM. Programa seu dia comigo, meteorologista Kátia Braga. Uma terça-feira de instabilidade, tempestade, o que de tempestade? Chuva com raios e também com vento. Não se descarta queda de granizo nessa terça-feira. O vento pode chegar a 60 km por hora de uma forma pontual. E a chuva fica aí ao redor dos 45, 60 milímetros. Olha, algumas cidades mais, outras menos, porque chove bastante nessa manhã, mas à tarde a chuva já perde a força. Noite e madrugada com chuva fraquinha. Muita nebulosidade. A temperatura nessa manhã, 17 graus. À tarde, 23. E à noite, espera-se 20 graus. Olha, a quarta-feira tem chuva nessa madrugada, né? E manhã. Mas à tarde, o sol vai aparecer. Final da tarde, com um pouco de nuvens. A temperatura na manhã da quarta-feira, 15 graus. À tarde, máxima de 21. E a temperatura cai ao longo das horas da noite. A menor temperatura da noite fica ao redor dos 12 graus. Então, tem friozinho a partir da noite de quarta-feira. Porque a quinta mínima é 11 e a sexta mínima de 7 graus. Olha o frio. Eu te desejo excelente e abençoado dia. Saudações meteorológicas.
0: Previsão do tempo.
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2: Oi, eu sou Zilu, estou de volta. Último bloco do Super Dicas por aqui. Sabe aqueles potes que você não consegue abrir de jeito nenhum? Depois dessa dica, você nunca mais vai ter dor de cabeça. Coloque o pote de cabeça para baixo em uma vasilha com água bem quente, suficiente para cobrir a tampa. Deixe descansar por 30 segundos. Seque e faça uma nova tentativa. Mas aí, conta pra gente. Amanhã eu volto com mais dicas. Até lá.
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0: tecnologia.
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0: Louvado seja o nome do Senhor. Nós queremos nesta noite saudar com uma boa noite, na santa paz de Jesus a todos, irmãos, amados ouvintes, simpatizantes do Evangelho, que o Senhor venha guardar, te abençoar nessa noite. Nós vamos apresentar aqui a palavra do Senhor, louvores, oração, e Deus tem um propósito para cada vida. Permaneça ligado, participando. Convido todos os irmãos também do grupo AD para participarem, mandar o seu pedido de oração, pedido de louvor. Também você a ligar no 3273-2085, o telefone aqui da rádio. Esse que eu vos falo, pastor Rosalino, e eu quero com muita alegria também saudar meu pastor presidente, pastor Jairo Barto, sua esposa Rosa Eli, nosso pastor presidente da Igreja Assembleia de Deus, aqui do Nova Bassano, nossa igreja no bairro Saúde, Rua Santo Antônio, número 46. E está sempre de portas abertas para acolher um povo que quer conhecer a palavra, quer conhecer o Evangelho, e estar ali servindo a Deus. E nós com alegria estaremos nessa noite apresentando aqui o que o Senhor quer para as nossas vidas. Juntos Ele quer acrescentar a nossa fé, Ele quer ver nós bem, quer ver você bem, feliz, abençoado. Então, nós começando a semana já no segundo dia, com a graça de Deus, e o Senhor, Ele faz tudo certo. Nós precisamos estar conectados com Ele para nós ver o que Ele tem de melhor para as nossas vidas nesses últimos tempos que estamos vivendo. Um abraço a toda a diretoria da nossa igreja. Nós queremos também saudar os obreiros, departamentos de trabalho, todas as funções e atividades que conectam a nossa igreja. Tem bastante departamentos e nós queremos depois mais também fazer menção das atividades da semana, né? O Senhor é o meu pastor, nada me faltará. Esse Salmo 23, lindo e maravilhoso. Também no livro de Mateus 7:24 fala dos dois fundamentos. Mateus capítulo 7, verso 24, ao qual vamos trazer menção nessa noite, fala dos dois fundamentos: a casa construída sobre a rocha e a casa construída sobre a areia. Então, queridos irmãos, abra o teu coração, fique ligadinho, também ligue, participe pelo grupo do WhatsApp AD, e também nós estaremos aqui recebendo as ligações que chegarem até nós, transmitindo com muita alegria, orando pelos enfermos também. Nessa noite sabemos que tem várias pessoas que estão enfermas, mas o Senhor, que é o médico dos médicos, tem a cura, o milagre, tem vida nova, uma viva esperança. E nós cremos, Ele está aqui, está ali junto contigo para te abençoar. Então, nesse momento, aqui está nosso amigo Rui, na técnica de som. Um abraço, que Deus abençoe. Também, nós queremos aqui já, desde já, imediato, ouvir os dois primeiros louvores. E já oferecemos para todos os ouvintes, para a honra e glória de Jesus.
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Nós precisamos aprender a te adorar, Senhor, em espírito e em verdade. Aleluia. Levanta sua mão comigo, levante. Você levanta a mão assim, você está se rendendo ao Senhor. Não importa se você está em pé ou sentado, você está se rendendo ao Senhor. Cante comigo.

0: Aleluia. Glória a Deus. 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
2: Graças a Deus, queridos irmãos, amados ouvintes, temos recebido diversas participações já no grupo AD e com muito prazer, alegria, estamos aqui a apresentar essas participações. A minha esposa, a irmã Alice, ela e a minha netinha Bia estão na escuta ali em casa ouvindo a programação Cristo é a Resposta. Deus abençoe, um beijo para a Bia, para minha esposa Alice, também a irmã Tânia, paz do Senhor, pastor Rosalino, estamos na escuta, um abraço a todos os irmãos e ouvintes, amém, obrigado por estar participando, também a irmã Rosângela, paz do Senhor, está na escuta, amém, que Deus abençoe, minha mana, mana Maria, paz do Senhor, meu irmão e pastor Rosalino,

Estamos na escuta. Deus abençoe a todos na escuta e a vocês aí da rádio. Amém. Muito obrigado por participar. Também Lucy Capa Verde. Paz do Senhor, pastor Rosalino. Paz do Senhor. Aqui na escuta. Deus abençoe a todos os irmãos. Amém. Que Deus abençoe. Irmã Lucy também, que está na escuta da programação. Nosso pastor Jairo. Pastor Jairo, nosso abraço. Paz do Senhor, pastor Rosalino, confirmando nossa participação neste abençoado programa que vai ao ar todas as segundas-feiras, pois tem sido maravilhoso em nossos lares. Ofereço os louvores para os aniversariantes deste mês, principalmente para a aniversariante irmã Tânia e todos os ouvintes. Amém. Que Deus abençoe, pastor Jairo. Também a irmã Tânia, que está de aniversário. Não sei se é hoje, ou foi ontem, ou vai ser amanhã, né? Que Deus abençoe grandemente a tua vida, com muitos e muitos anos de vida, servindo ao Senhor. Também a irmã Rosângela, aqui está pedindo oração. Peço oração pelos meus tios, Clair, tia Sandra. Meu tio está com água no pulmão, nos dois lados, e também o coração inchado. E minha tia também, problema no coração. Amém. Nós vamos estar orando, sim, logo mais. E cremos no Deus da providência, o Deus de milagre, o Deus que é o médico dos médicos. Obrigado pela participação, irmã Rosângela. Também ela quer oferecer aos aniversariantes deste mês de setembro, também em especial para Antonella, minha vidinha. Também esteve de aniversário, né, esse mês, que Deus abençoe. Também a irmã Josiane está na escuta da programação. Paz do Senhor, pastor Rosalino, estamos na escuta do programa. Que Deus abençoe a todos os ouvintes e vocês aí da rádio. Boa semana a todos, amém. Deus abençoe. Também a irmã Cristina Perim. Paz do Senhor, pastor Rosalino. Quero homenagear a irmã Tânia, que hoje está de aniversário. Amém. É hoje, então, a festa. Que Deus abençoe a sua vida com bênçãos maravilhosas que vem do trono de Deus. Amém. Graças a Deus. Obrigado, irmã Cristina, por participação. Também todos os irmãos ainda que vão participar. O Senhor é maravilhoso. Não temos palavras para agradecer pelos seus cuidados. Nós temos aqui com alegria também trazer a toda a programação de atividades, né, da nossa igreja da semana. As atividades ali na Igreja Assembleia de Deus, todas as segundas-feiras, no programa Cristo é a Resposta, aqui na rádio, na Rádio Vox 98,3 FM, também que está na direção sempre, né, o pastor Jairo Barto, que é responsável, né, de todo esse rebanho e também das atividades desse programa Cristo é a Resposta, nosso pastor presidente Jairo Barto e sua esposa Rosa Eli. Também às terças-feiras, 20 horas, culto de oração e culto da União Feminina, né? Está na responsabilidade deste departamento, a pastora Rosa Eli. Nesta quarta-feira, então, não haverá o curso teológico, né? Nosso professor evangelista Luciano está hospitalizado desde sexta-feira, desde a quinta para a sexta, em função, né, do quadro de saúde. Está melhorando e Deus é poderoso, está contigo aí, aonde você está, sempre esteve contigo, né, e agora também jamais desamparará um filho seu fiel, estando ali no hospital e Deus trabalhando na vida dele, e ele dali também trabalhando, né, para o bem da obra do Senhor, graças a Deus. Então nesta quarta-feira não haverá o curso teológico, né? Mas nas demais quartas-feiras, 20 horas, sempre vamos dar continuidade no curso, né? Estamos ali estudando para o mês de dezembro ter a formatura linda, né? Ele vai ser no mês de dezembro. Também neste sábado, nós vamos ter no dia 3 de outubro a Viva Nova Bassano, né? Está no departamento, os dirigentes, né? Departamento de Jovens. O presbítero Samuel Menezes e a irmã Natália, vai estar pregando a palavra de Deus, o pastor Carlos Costa de São Paulo, também o seu filho que louva o nome do Senhor, João Vitor. Ele

0: são ali de São Paulo e vão estar pregando, louvando, a palavra do Senhor vai ser ministrada. E eu creio que um grande avivamento, sim, Deus tem despertamento e avivamento para seu povo. Depois estaremos novamente reforçando o convite. No domingo pela manhã, 8:30, oração, e às 9 horas, Escola Bíblica Dominical. Você está convidado a participar. Também nós temos mais departamentos, né, na igreja. Nós vamos fazer menção logo em seguida. Vamos ouvir mais 2 louvores. E logo em seguida vamos estar, sim, apresentando os trabalhos que a igreja desempenha em bem, né, para o bem de todos aqueles que participam e querem, né, uma vida com Deus. Nesses últimos tempos que estamos vivendo, o Senhor está olhando com seus olhos fitos sobre as famílias, sobre a face da terra, e vendo tudo o que está acontecendo, e Ele quer salvar. O Senhor quer curar, quer salvar, quer te dar nova vida, uma experiência com Ele. Então, amigo Rui, vamos louvar com mais 2 hinos nesse momento e logo em seguida estarei apresentando as demais programações.
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1: Graças a Deus, queridos irmãos, amados ouvintes, gratidão ao Senhor pela tua vida, também pelas participações que têm chegado até a nós, pastora Rosa Eli, Barto, paz do Senhor, irmão Rosalino, quero parabenizar todos os aniversariantes desse dia e também convidar todas as irmãs para não faltar no ensaio amanhã, também vir orar e vai ter o ensaio amanhã à noite, às 20 horas, né? Também ela convidou, reforçou o convite para todas as irmãs não faltarem, para estarem ali ensaiando e orando juntamente na igreja amanhã à noite às 20 horas. Também nosso irmão Paulo, participação, a paz do Senhor pastor Rosalino, boa semana a todos os ouvintes, amém. Obrigado irmão Paulo, forte abraço. Também a irmã Leda Ravanello, paz do Senhor na escuta do programa, que Deus abençoe a todos os ouvintes. Amém. Obrigado pela participação, irmã Leda. Também nós queremos aqui, com alegria, apresentar mais. Tem departamento, né? Nós temos departamento dos adolescentes também na igreja, né? Enquanto os adultos, os irmãos, ouvem a palavra do Senhor que é pregada ali no púlpito, no altar, nós, os adolescentes, são encaminhados, né, com o evangelista irmão Evangelista Thales e a irmã Laís, sua esposa, encaminham os adolescentes para a sua classe, sua sala, e ensinam, né, a palavra do Senhor aos adolescentes. E é muito lindo esse trabalho. E também tem um ensaio, o departamento do ensino para as crianças menores, né, representado pelas professoras, a irmã Mônica e a irmã Liliane, e as demais, todas as demais profs também, né? Enquanto os adultos sim ouvem a palavra do Senhor lá dentro, no segundo piso da igreja, as crianças vão para sua sala, na classe dos pequenininhos e também dos um pouquinho maiores, ali ouvem a palavra, os estudo bíblico já encaminhado na linguagem que as crianças também possam entender. Isso é lindo, maravilhoso. Temos departamento da música também, né? A igreja, ela é bem composta por, assim, tem mais de 10 departamentos de trabalho e atividades, então abrange a todas as pessoas que desejam participar e aprender da palavra de Deus, né? O departamento da música ensaia uma ou duas vezes por semana, também ali na pessoa representando o grupo de louvor, o diácono Júnior e a irmã Janaína, estão sempre ensaiando para apresentar o melhor para o Senhor e também para a igreja, né? E nós queremos novamente reforçar o convite para este sábado, o Aviva Nova Bassano, então de São Paulo, vai estar o pastor Carlos Costa e seu filho João Vitor, que vão pregar e louvar, né, pregar a palavra do Senhor e estar louvando, engrandecendo o nome de Jesus. E eu creio, convite então, convido você para colocar na tua agenda, e você e a tua casa, a tua família, para participar dessa grande campanha Viva Nova Bassano. O Senhor quer avivar, quer curar, Ele quer salvar, quer fazer maravilhas. Então você está convidado, juntamente com a tua casa, a tua família, a participarem. Oh, queridos irmãos, o Senhor quer mostrar coisas grandes que nós não conhecemos ainda. E é através da sua palavra, através do desenrolar, do ensino da palavra de Deus, que Ele se revela para as nossas vidas. Queridos irmãos, também nós vamos ouvir, antes de ministrar a palavra de Deus, mais dois louvores, Rui, e logo em seguida estaremos trazendo, ministrando a palavra do Senhor.
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1: Amados irmãos, queridos ouvintes, nós temos também que está nos ouvindo nessa noite, a irmã Terezinha, minha mana, lá da Mato Grosso do Sul, irmã Terezinha, ali de Santa Catarina, a irmã Salete, também aqui de Nova Bassano, ali do centro, também a Noeli Gado, Deus abençoe seu lar, sua família. Nessa noite nós queremos meditar em Mateus capítulo 7, verso 24, nos diz assim a palavra do Senhor: todo aquele, pois, que ouve as minhas palavras e as pratica, será comparado como um homem prudente que edificou a sua casa sobre a rocha, e caiu a chuva, transbordaram os rios, sopraram os ventos e deram com ímpeto contra aquela casa, e não caiu, porque estava edificada sobre a rocha. E todo aquele que ouve as minhas palavras, isso aqui é Jesus falando, todo aquele que ouve as minhas palavras e não as pratica será comparado a um homem insensato que edificou a sua casa sobre a areia. Caiu a chuva, transbordaram os rios, sopraram os ventos e deram com ímpeto contra aquela casa. Ela desabou e foi grande a sua ruína. Nessa noite, em pouco tempo de meditação, nós queremos trazer o que Jesus quis dizer com estes versos que tem deixado na sua palavra. Ele fez uma comparação sobre um grande edifício, sobre uma casa sendo construída, que precisa ter os alicerces bem construídos sobre uma rocha. Uma casa bem fundamentada, bem embasada, com alicerce sobre a rocha, podemos dizer assim, ela não cai, porque ela está bem alicerçada. Jesus deu nesses métodos sobre uma construção, falando sobre a construção, mas ele aqui se refere à vida espiritual do seu povo. Aquele que ouve as minhas palavras e as pratica, olha só, ele é comparado a um homem que edificou a sua casa sobre a rocha. E nessa noite nós, até por questão do tempo, nós vamos já direto. Eu gosto sempre de ir uma mensagem mais bem simples, mas do Senhor ela sempre tem um fundamento precioso, queridos ouvintes. E eu quero perguntar já para você: a tua casa, a tua vida espiritual, a tua vida emocional e espiritual, ela está fundamentada na rocha ou ela está fundamentada na areia? Jesus deixou e indagou, deixou esse ensinamento para nós, que aqueles que ouvem a palavra dele e as pratica é uma pessoa que está alicerçado na rocha e não vai cair. Quando vem os problemas, provações, enfermidades, tantas coisas, que desastres, né, que querem atingir nossa vida, nossa casa, nosso ânimo, né, nossos sonhos, nossa família, vai vir chuvas, tempestades, que serão os problemas, provações, mas eu vou ficar firme com Jesus, servindo a ele, não vou me desviar dos seus caminhos, porque eu estou alicerçado na sua palavra. Muitas são as pessoas que estão servindo a Jesus mediante a sua palavra. Muitas são essas pessoas que têm um testemunho de fiel cristão, porque estão servindo a Deus conforme o mandamento, a obediência.

ciência sendo reverenciada a palavra do Senhor. Eles não abandonam Cristo de forma alguma porque provaram do bem de Deus, que é a sua palavra. Nós conhecemos Jesus é pela sua palavra. Então, por isso que Jesus falou das duas construções, dos dois alicerces. E Jesus falou: e aquele que ouve as minhas palavras e não pratica, eu vou comparar esta pessoa que edificou, como um construtor que edificou a sua casa sobre a areia. E todos são bem conhecedores da palavra do Senhor, e também falando sobre a alicerce de uma casa. Quem vai construir? E nós já vimos, parece que não acontece isso, mas nós já vimos que tem pessoas que não querem escavar muito fundo para construir uma casa, porque um alicerce, ele tem um grande valor para ser depositado embaixo da terra, né? Toda a ferragem, todo o concreto, que vai ficar tudo escondido. Mas é ali que está a base e a estrutura. Assim também é aquele que está servindo ao Senhor. Às vezes nós não vimos no seu exterior o que está acontecendo, o que ele faz, como ele se alimenta. Aqui falando uma linguagem espiritual e sentimental, emocional. O alicerce, ele fica escondido. Às vezes a pessoa é uma pessoa de oração, é uma pessoa que costuma, ao menos uma vez ou duas por semana, oferecer o seu jejum que agrada ao Senhor. Ele não fica falando, ele não fica falando que ora, eu oro tanto tempo, mas ele ora. Ele não fala, mas ele ora a Deus pela madrugada. Ele oferece jejum que agrada ao Senhor seguidamente, como em questão da sua saúde, mas ele oferece o seu jejum ao Senhor, ele ora, ele estuda a palavra. Então, todo esse conhecimento é a sua vida, o seu alicerce espiritual, que está ali fundamentado na palavra de Deus. E às vezes nós não vimos, às vezes você não vê no exterior das pessoas, das famílias, mas você pode perceber que passou 5 anos, passou 10 anos, passou 20 anos, passou 40, 50 anos, e esta pessoa está firmada em Jesus e na sua palavra, porque ele provou o bem de Deus. Por isso que Jesus fez essa comparação da pessoa que edifica sua casa sobre a rocha e aquela pessoa que edifica sua casa sobre a areia, em dois sentidos diferentes. As pessoas hoje em dia, tem muitas das pessoas que estão sim firmadas sobre a rocha, mas há um grande número de pessoas pelo mundo afora que até gostam de ouvir a palavra de Deus, mas quando chega em casa já esqueceu do que Cristo quer mudar na sua vida através da sua palavra. Por isso que Jesus falou: a sua palavra sendo ouvida e obedecida causa mudanças de dentro para fora, dentro das pessoas. Há esta mudança. Tiago, no livro de Tiago 1, capítulo 1 e verso 22, Tiago também diz que aquele que somente é ouvinte da palavra é como aquele que, a pessoa que olha sua face no espelho e logo quando se retira de frente do espelho, ele esquece de sua formosura, ele esquece do que ele viu. Então, Tiago também fala: não seja somente ouvintes da palavra, mas praticante. Nessa noite, queridos irmãos e ouvintes, nós queremos aqui, em nome de Jesus, você vem assistindo aqui em Nova Bassano, vamos dizer assim, em nosso município, em nosso estado, em nossa nação e pelo mundo afora. Estes fenômenos que estão acontecendo de destruições, enfim, não vou enumerar muita coisa, mas vocês bem conhecem, vocês que conhecem o que está acontecendo, viram os estragos do tempo, né? Os temporais,

fim. Tudo isto que está acontecendo é biblicamente a palavra do Senhor se cumprindo sobre a humanidade. Que um dia o Senhor já tinha dito que iria de vir todas estas coisas. No livro de Mateus também fala que um dia iria vir o princípio das dores e ainda não chegou. Esses acontecimentos não são o princípio das dores, não. Tem coisas muito piores para vir, mas o Senhor quer te preparar. Você que é mãe de família, você que é pai de família, você é responsável pela tua casa, pela tua família. O que você está fazendo com esta responsabilidade? Eu te convido, tem esses dois fundamentos da palavra, e eu te convido para você colocar a tua fé em ação e obedecer o que Jesus disse. Aquele que edifica a sua casa sobre a rocha é um servo prudente, é uma pessoa feliz, é uma pessoa inteligente que usou a sua fé. Ela edificou a sua casa sobre a rocha que é Jesus Cristo, sobre a sua palavra, e sopraram os ventos, deram com ímpeto contra aquela casa e não caiu. Pode vir os problemas, sim, enfermidades, pode vir provações, mas se você for fiel a Deus, Ele vai te manter de pé, porque a palavra do Senhor diz que Ele dá força ao cansado, renova suas forças. Ele não desampara ninguém, mas eu te convido, não abandone Cristo, não é hora de abandonar a tua fé. Acredite, creia, confie, o Senhor está olhando para você e está te convidando. Se a tua casa está construída sobre areia, eu te convido a você edificar a tua casa, tua vida espiritual, tua vida física, emocional, sobre a rocha que é Cristo. Nesta última hora que estamos vivendo, não é hora de brincar com a palavra de Deus, com a nossa vida, com a nossa família. Entregue tudo na mão do Senhor. E eu falei do alicerce que fica escondido. Realmente, você vai buscar ao Senhor e Ele vai te dar uma fé grande. Aleluia. Uma fé inabalável. Você vai ver os probleminhas que vai acontecendo, uma aprovação aqui, outra ali, um problema, uma coisa que não dá certo essa semana, a semana que vem talvez não deu tão certo assim, mas você está confiando não nas coisas que se vê, mas nas aquelas coisas que são eternas, que só Cristo pode te mostrar pela fé. E você realmente, você diz: eu não tenho muita fé, mas eu sou mais que vencedor em Cristo Jesus. Nós queremos orar por todos os pedidos de oração nessa noite. Tem chegado até a nós. Deixa essa meditação para mim e para ti nessa noite, para meditarmos e deixar a nossa casa, a nossa vida espiritual alicerçada sobre a rocha que é Jesus Cristo. Amado e soberano Deus, querido Pai que estás nos céus, eu oro, Senhor, agradecendo para o louvor da Tua glória, a palavra que foi ministrada, os louvores que aqui foram entoados, os pedidos de oração, Papai. Ó Deus, o Senhor já está recebendo dos altos céus. Sim, quando essa pessoa encaminhou o pedido de oração, ela já estava recebendo a cura, o milagre. Ó Deus, uma vida nova, nova alegria, felicidade, acrescentar da sua fé. Querido Espírito Santo, completa a tua obra dentro dos lares, das famílias. Grande Deus, assim elas vão ver que edificando a sua casa sobre a rocha, que é a palavra de Jesus, elas são mais que vencedoras. Assim eu peço a tua bênção sobre a tua igreja, sobre todos que estão ouvindo a programação, onde alcança as emissoras desta rádio. Ó Deus, faz um povo feliz, mas faz eles felizes, não temporariamente, mas eternamente, servindo ao Senhor, entregando a sua vida para Cristo, para ser felizes. Ó grande Deus, o Senhor mostrará o caminho, a verdade e a vida que Ele é. Ó Papai, o teu povo será feliz, e felicidade que não tem fim. Papai, nós te louvamos por esta rádio que sempre está de portas abertas para acolher a tua palavra e nós apresentar no ar a tua bênção. Ó Deus, assim nós queremos.